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8: Oi, tudo bem? Chegou o momento de contar mais uma história de um grande sucesso. Você já parou para pensar nas histórias por trás das suas músicas preferidas? Provavelmente você tem músicas que marcam momentos importantes na sua vida. Ou aquelas que você escolhe como preferida pela letra, pela melodia ou pelo artista. Apesar de alguns de nós não cantar nada bem, não ter familiar músico, nem conseguir tocar nenhum instrumento musical, temos uma relação muito forte com a música, principalmente aquelas que chamamos de atemporais ou clássicos. Dentre tantas músicas que contam histórias, muitas foram criadas de forma muito simples, sem uma intenção de grande aprofundamento por trás da letra. Ainda assim, elas têm o poder de empregar significados para cada pessoa individualmente. É o caso do nosso sucesso que você não esquece desta edição, Anunciação, do grande Alceu Valença. Segundo o próprio Alceu, ele... Bem, vamos deixar que o próprio Alceu fale a respeito.
9: Essa música, ela nasceu como nascem as minhas coisas, quase sempre, de uma maneira hiper, super espontânea. Gostava de tocar flauta transversa e aí eu estava em casa e comecei a tocar. E saí pra rua e tocando. De repente, a pessoa que estava lá em casa falou pra mim: que música linda é essa? Eu digo: qual? Essa está tocando. Aí, botei na minha cabeça, toquei umas 3 vezes, 4 vezes depois, a mesma coisa que tá. E aí eu fiz a letra na hora. E a letra, ela se refere justamente a tudo que eu vi naquele dia.
8: No Sucesso Que Você Não Esquece, de 1983, do álbum Anjo Avesso, Anunciação.

E assim, contamos mais uma história de um grande clássico da música mundial. E tem muita música pra gente falar a respeito. Eu sou Paulo Vaz e te convido para a próxima edição do Sucesso que Você Não Esquece. Bye, bye.

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0: finalizando mais uma edição do Clássicos da Original. 9 horas em ponto. Lembrando que você pode curtir a programação 24 horas de forma online. Acesse e compartilhe. cafm.com.br/easyrondonópolis. Desejo você uma excelente noite de quarta-feira. Um grande abraço e até a próxima.
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0: Está no ar a Voz do Brasil. As notícias do governo federal que movimentaram o país no dia de hoje.
1: Olá, boa noite.
2: Boa noite para você que nos acompanha em todo o país.
1: Quarta-feira, 3 de junho de 2026.
2: Vamos ao destaque do dia: reunião ministerial.
1: Melhoria da qualidade de vida do brasileiro ganha destaque.
2: Desenrola Brasil. Em menos de um mês já foram feitas 1.400.000 operações de renegociação de dívidas.
1: O governo anuncia que será lançado programa para quem está adimplente, ou seja, em dia com os débitos.
2: Presidente Lula cita a taxação dos Estados Unidos a produtos nacionais e destaca a soberania brasileira.
1: E ainda,
3: a gente vai vender para quem quiser comprar. Se não quiser investir aqui, nós vamos procurar outro. O que tem que saber é que o Brasil é dono do seu nariz. Isso aqui é um país democrático e soberano.
1: E ainda, mais empresas podem acessar recursos do Plano Brasil Soberano.
2: O programa atende empresas exportadoras que tiveram impacto com tarifa norte-americana ou conflitos no Oriente Médio. Claudimário Carvalho.
4: Portaria reduziu de 5% para 1% o impacto mínimo no faturamento bruto exigido para que exportadores e fornecedores tenham acesso às linhas de crédito.
1: Você vai ouvir também vacina contra pneumonia e meningite.
2: A Pneumovinte já está sendo distribuída a estados e municípios para ampliar a proteção a crianças de 2 meses a 4 anos.
1: Imunização deve ter início na segunda quinzena de junho.
2: Hoje, na apresentação da Voz do Brasil, Mariana Jungmann e Luciano Seixas.
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2: Avanços nas áreas social, econômica e melhorias para as famílias brasileiras.
1: O presidente Lula realizou uma reunião ministerial e foi apresentado um balanço das ações do governo.
2: O presidente disse que espera realizar novas entregas até o mês de julho e ressaltou a soberania do país.
1: O editor Nazi Brum acompanhou a reunião e traz os detalhes para a gente ao vivo. Boa noite, Nazi.
5: Olá, boa noite, Mariana, boa noite, Luciano e os ouvintes da Voz do Brasil.

0: A gente hoje faz parte de um núcleo de países que são países de ponta em questão de qualidade de vida do povo.
1: Vamos lá então, Nazi. Que outros avanços foram destacados nesse balanço do governo?
2: Olha, Luciano, o governo do Brasil focou nas ações implementadas nos últimos meses. Entre os destaques, a aprovação do fim da escala 6x1 na Câmara dos Deputados e o fim da chamada taxa das blusinhas e imposto de importação para produtos de até $50. Na área social, a construção de 138 novas creches e a entrega de 31 mil cisternas pelo país. Na saúde, o programa agora tem especialistas, que já chegou a 52% dos municípios, e o programa Gás do Povo, que alcança todos os municípios, beneficiando 15 milhões de famílias. A ministra da Casa Civil, Miriam Belchior, destacou o lançamento do Move Aplicativos, que já registrou 740 mil motoristas de aplicativos e taxistas interessados no financiamento do carro novo em condições vantajosas. A ministra também citou o novo Desenrola.
3: O novo Desenrola Brasil Famílias, com 24 dias de operação, já renegociou 1 milhão e 400 mil operações com descontos de 85% na dívida original. De 20 bilhões, a dívida caiu para menos de 3 bilhões para essas famílias.
4: O ministro da Fazenda, Nazi, Dario Durigan, também fez um balanço, né, durante a reunião. O que que a gente pode destacar?
2: Olha, Mariana, o ministro da Fazenda, Dario Durigan, fez um balanço positivo, citando a criação de 5 milhões de empregos desde 2023, com o aumento de renda do trabalhador. O ministro ressaltou ainda que o crescimento do país superou as expectativas e que os brasileiros estão pagando menos impostos. Lembrando que o governo isentou o pagamento do imposto de renda para quem recebe até R$5 mil por mês. Vamos ouvir o que ele disse.
5: Por isso que nós acertamos as contas do país, colocando o pobre no orçamento e cobrando de quem tem capacidade econômica. Quem hoje vive de salário paga menos tributo. E quem tem fundo offshore, quem é dono de bet, hoje paga pela primeira vez tributo no país, o que é muito devido, o que é muito justo.
2: Olha, o presidente Lula também aproveitou a reunião ministerial para falar sobre os Estados Unidos indicarem que vão impor uma taxa de 25% a produtos brasileiros. Lula lembrou que o governo, mais uma vez, vai adotar o caminho do diálogo, sem abrir mão da soberania do país em nenhum momento nesse processo.
0: Se os Estados Unidos quer problema, ele tem o direito de não querer. Agora, nós não vamos ficar chorando, nós vamos procurar outros parceiros. Se ele não quer comprar, a gente vai vender para quem quiser comprar. Se não quiser investir aqui, nós vamos procurar outro. O que tem que saber é que o Brasil é dono do seu nariz. Isso aqui é um país democrático e soberano. E por conta dessa soberania, nós faremos tudo o que for necessário. Nós queremos respeitar todo mundo, mas nós também queremos respeito.
1: E sobre as próximas ações do governo, o que foi divulgado na reunião, Nazi?
2: Luciano, muitas entregas estão previstas para as próximas semanas. A gente pode citar um novo plano para o combate ao feminicídio, uma nova fase do programa Desenrola para pessoas que estão com os pagamentos em dia não caiam na inadimplência. E o Move Motos, uma nova modalidade de linha de crédito voltada para motociclistas que trabalham com aplicativos de entregas e transporte. Mariana, Luciano.
4: Nazi, obrigada pelas suas informações ao vivo.
1: O governo do Brasil manifestou hoje profunda discordância da conclusão dos Estados Unidos de que a pecuária brasileira utilizaria trabalho forçado em sua produção.
4: A investigação da seção 301 foi concluída pelo governo norte-americano para apurar situações de concorrência desleal praticada por países com os quais os Estados Unidos têm parceria comercial, entre eles o Brasil.
1: As conclusões dela vêm sendo utilizadas para justificar a aplicação de tarifas de importação sobre produtos desses países.
4: O Brasil considerou absurda a conclusão e destacou que a Organização Internacional do Trabalho reconhece o Brasil há décadas como referência no combate a práticas que violam a dignidade dos trabalhadores.
1: Por meio de nota, o governo brasileiro disse ainda esperar que as recomendações de taxação dos produtos brasileiros não sejam efetivadas e que atuará para reduzir danos que venham a ser causados à economia, aos empregos e à renda dos brasileiros.
4: Mais empresas brasileiras vão poder acessar os recursos do Plano Brasil Soberano.
1: O programa foi criado para minimizar os impactos das tarifas impostas pelos Estados Unidos ou aos conflitos no Oriente Médio.
6: Portaria publicada pelos Ministérios da Fazenda e do Desenvolvimento, Indústria, Comércio e Serviços reduziu de 5% para 1% o impacto mínimo no faturamento bruto, exigido para que exportadores e fornecedores afetados

0: pelas tarifas impostas pelos Estados Unidos ou pelos conflitos no Oriente Médio tenham acesso às linhas de crédito. As solicitações vão poder ser feitas a partir da próxima segunda-feira, dia 8, no site ws.bnds.gov.br/elegibilidade-brasil-soberano. A medida beneficia empresas de setores como aço, cobre, alumínio, automotivo e moveleiro, além de exportadoras que mantêm relações comerciais com países do Oriente Médio. Segundo o governo, a iniciativa busca proteger a produção nacional e preservar empregos diante das incertezas do cenário internacional. O Plano Brasil Soberano oferece financiamento para capital de giro, produção voltada à exportação, compra de máquinas e equipamentos, ampliação da capacidade produtiva e inovação tecnológica. De acordo com o BNDES, o programa já recebeu pedidos que somam 6,5 bilhões de reais, dos quais 1,6 bilhão de reais já foi aprovado. Claudimário Carvalho, para a Voz do Brasil.
1: Os estados e municípios brasileiros já começaram a receber as doses da vacina Pneumovinte, que será introduzida no SUS, ampliando a proteção contra doenças como pneumonia e meningite.
2: O público principal dessa vacina são bebês e crianças de 2 meses até 4 anos de idade.
1: O uso novo do imunizante nos postos vai começar na segunda quinzena desse mês.
2: Também hoje foram firmados novos contratos de financiamento para entidades filantrópicas, como as Santas Casas.
3: Estados e municípios já começaram a receber as doses da vacina pneumocócica conjugada 20 valente, a Pneumovinte. O imunizante protege contra 20 sorotipos da bactéria causadora de infecções, como pneumonia e meningite. É o dobro da proteção da Pneumo 10, que hoje é oferecida no Sistema Único de Saúde e que será substituída gradualmente. O início da vacinação está previsto para ocorrer na segunda quinzena de junho, como anunciou o ministro da Saúde, Alexandre Padilha.
4: Mais ou menos 6,1 milhões doses sendo distribuídas já uma parte já chegou, inclusive, nos estados e municípios. Estão programando o início, chamando a população para iniciar, procurar a unidade de base de saúde a partir do começo da segunda quinzena de junho, a partir de 15 de junho, essa ação já nas unidades de base de saúde. Nós vamos fazer, como sempre, uma ação aí na unidade básica de saúde para reforçar.
3: Também nesta quarta-feira foram assinados 8 novos contratos da linha de crédito Caixa Hospitais FGTS, somando 800 milhões de reais. O recurso vai atender hospitais e entidades filantrópicas conveniados ao SUS, como a Santa Casa de São Paulo. O vice-presidente Geraldo Alckmin explicou que, com as condições facilitadas do crédito, esses hospitais vão continuar reforçando o atendimento no país.
5: São hospitais que não têm fim lucrativo, que atendem o SUS, inclusive a alta complexidade. Em dificuldade financeira, muitos deles, então a boa notícia é que os juros, como pode utilizar recurso do FGTS, caiu de mais de 20% para 11%, e as Santas Casas e hospitais podem ter uma saúde financeira melhor, ampliar os seus serviços, atender bem a população do SUS.
3: O uso de recursos do FGTS para esses hospitais foi autorizado pelo presidente Lula no início do ano. O objetivo é socorrer algumas dessas entidades que enfrentam dificuldades financeiras. Ao todo, são 4 bilhões de reais para refinanciamento, alívio de dívidas e capital de giro até 2030, com taxas de juros reduzidas e prazos de até 180 meses. O valor contratado até agora já passa de 1,6 bilhão de reais. Reportagem Gabriela Noronha.
1: E a gente segue falando de saúde, porque existe uma substância que também funciona como uma vacina natural para bebês. É o leite humano.
2: Pois é, através dele a mulher passa ao bebê anticorpos e proteção contra doenças, além da nutrição tão necessária nos primeiros meses de vida.
1: Mas nem sempre a amamentação mãe-bebê é possível, e nesses casos as crianças recém-nascidas precisam de leite doado.
2: Para garantir que eles tenham acesso a esse alimento natural tão poderoso, o Ministério da Saúde lançou uma campanha para estimular a doação.
6: O Brasil tem a maior rede pública de bancos de leite humano do mundo. O leite é destinado a todos os bebês que precisam desse auxílio, em especial os prematuros e de baixo peso, internados em UTIs neonatais. Nos últimos 5 anos, mais de 4 milhões de recém-nascidos foram beneficiados pelas doações coletadas nos mais de 300 bancos de leite de todo o Brasil. E para que outras mães se tornem doadoras, o Ministério da Saúde lançou uma campanha nacional de incentivo à doação.
7: Para bebês prematuros e de baixo peso, internados nas unidades neonatais, o leite humano é muito mais que alimento. É nutrição, imunidade e mais chance de recuperação. Quando você doa esse leite para o banco de leite humano, entra em uma rede de cuidado e chega a quem mais precisa. Doação de leite humano. Solidariedade que nutre, vida que cresce.
6: A coordenadora da Rede Brasileira de Bancos de Leite Humano, Daniela Aparecida da Silva, explica quem pode doar.
8: Para ser doadora, ela precisa estar amamentando e produzindo uma quantidade excedente do que o seu filho consome. Então ela entra em contato com o banco de leite e ali ela faz a inscrição dela como doadora. E ela vai ter que apresentar os últimos exames realizados no pré-natal, os exames de sangue mesmo, e também responder a um questionário que é justo sobre isso.
6: E uma pequena quantidade de leite pode transformar a vida de uma mãe e de um bebê. É o que garante a coordenadora das políticas de aleitamento materno da Secretaria de Saúde do Distrito Federal, Maria das Graças Rodrigues.
9: A quantidade que ele precisa é mínima, é pouquinho. É um ato de solidariedade, porque eu estou pensando em outra pessoa que às vezes eu nem conheço, ela está levando saúde para ele. Quando esse bebê recebe o leite dessa mulher, esse neném está livre de infecções, ele está melhorando a imunidade, esse bebê está se recuperando mais rápido.
6: Para saber qual banco de leite mais perto da sua casa, você pode ligar no número 136 do Ministério da Saúde. Reportagem Graziele Bezerra.
1: E cerca de 3 mil doulas profissionais que oferecem assistência às gestantes conquistaram o reconhecimento da atuação no Brasil.
2: A lei que regulamenta a atividade garante o acompanhamento em hospitais públicos e privados.
1: Agora, o governo quer ampliar esse atendimento no Sistema Único de Saúde.
10: A gestação e o parto representam momentos marcantes na vida de muitas mulheres. Julie já está na reta final da gravidez. Conta com o apoio de uma doula, profissional que oferece assistência à gestante, contribuindo para o bem-estar da mãe e do bebê.
11: Toda dúvida eu tiro com ela. Eu quero saber alguma coisa, eu tô sentindo alguma dor, eu pergunto para ela se é normal.
10: A doula de Julie, Gabriela Santos, fala da importância da grávida ser acompanhada por essa profissional durante o período de gestação.
12: Ser doula é acolhimento, é você instruir e você estar ali com o apoio de uma mulher que está trazendo uma nova vida ao mundo.
10: Agora, a proposta do governo federal é ampliar esse atendimento também no SUS. Recentemente, o presidente Lula sancionou lei que regulamenta a profissão de doula no país. Com recente marco, as mulheres passam a ter o direito garantido de serem acompanhadas por doulas em qualquer maternidade. Para formar e capacitar mais doulas a atuarem no Sistema Único de Saúde, o governo do Brasil anunciou investimentos de cerca de 3 milhões de reais para a qualificação dessas profissionais na rede pública. O secretário de Gestão do Trabalho e da Educação na Saúde, Felipe Proenço, explica sobre a estratégia nacional e como os recursos vão ser utilizados.
13: É um investimento do Ministério da Saúde, vai ser repassado para as instituições que têm experiência e com isso a gente mobiliza tanto as escolas de saúde do SUS quanto as universidades para que possam realizar essa formação e com isso tenhamos mais doulas.
10: Segundo o secretário Felipe Proenço, para receber os recursos federais e formar novas doulas, estados e municípios precisam apresentar propostas ao Ministério da Saúde. Reportagem Cleide Lopes.
2: Nesta quinta-feira é Corpus Christi e a expectativa é de movimento intenso nas rodovias em mais um feriado prolongado.
1: Com o aumento do fluxo, a Polícia Rodoviária Federal reforça o policiamento até o próximo domingo, com foco na prevenção de acidentes.
2: De acordo com Estênio Pires, coordenador-geral de segurança viária da PRF, os motoristas devem estar atentos às condições do trânsito.
14: Três fatores que nos preocupam muito é a ultrapassagem, muitas vezes até em local permitido, mas não com tempo hábil para concluir a manobra, ocasionando o tipo de acidente que mais mata nas rodovias federais, que é a colisão frontal. O outro fator é o excesso de velocidade e o terceiro fator, a alcoolemia. Vários desses acidentes, nós temos a soma desses três fatores.
1: A PRF também vai intensificar a fiscalização em ônibus, micro-ônibus e vans nesse feriado.
2: Isso porque as rodovias federais registraram um aumento de cerca de 8% nos acidentes de trânsito envolvendo o transporte de passageiros.
1: Serão observados os documentos dos motoristas e dos veículos, o estado de conservação dos veículos e a forma como os passageiros são transportados.
2: Reforçando que a empresa de transporte de passageiros só pode exercer essa atividade após autorização da ANTT, a Agência Nacional de Transportes Terrestres.
1: Apoio à pesquisa nas cadeias produtivas da Amazônia, como açaí, cacau e babaçu.
2: Para isso, o governo do Brasil vai aplicar 150 milhões de reais do Fundo Amazônia em projetos de desenvolvimento e inovação do setor.
15: O governo do Brasil anunciou um investimento de 150 milhões de reais para o programa Desafios da Amazônia. O programa visa estimular projetos de pesquisa, desenvolvimento e inovação que tragam soluções para as cadeias socioprodutivas da Amazônia Legal. O investimento será feito com recursos do Fundo Amazônia, administrado pelo BNDES, o Banco Nacional de Desenvolvimento Econômico e Social, e coordenado pelo Ministério do Meio Ambiente e Mudança do Clima, em parceria com o Ministério da Ciência, Tecnologia e Inovação. No primeiro edital, os recursos destinados ao programa vão apoiar o desenvolvimento de soluções tecnológicas para as cadeias do açaí, cacau, castanha, cupuaçu e pescado. O superintendente da área de meio ambiente do BNDES, Nabil Kadri, aponta quais são os resultados esperados.
16: Essa iniciativa é uma iniciativa que visa fortalecer as redes de pesquisa e inovação em todos os estados da Amazônia brasileira. A gente pretende aprovar e apoiar 36 soluções tecnológicas para melhorar a tecnologia em cadeias produtivas de produtos da biodiversidade amazônica. São mais de 630 pesquisadores envolvidos nessa iniciativa, com bolsas de pesquisa e mais de 32 universidades e institutos públicos podendo ser beneficiado.
15: Os projetos deverão ser liderados por instituições de ciência e tecnologia da Amazônia Legal, mas podem reunir organizações de todo o Brasil. Poderão participar universidades públicas e privadas sem fins lucrativos, instituições de pesquisa e institutos federais, em parceria com associações comunitárias e cooperativas. Reportagem André de Barros Lima.
1: A partir de agora, famílias que recebem o Bolsa Família não perdem o benefício quando solicitarem o BPC.
2: O pagamento continua enquanto é feita a análise do pedido ao INSS.
17: Famílias em situação de vulnerabilidade social que solicitarem o benefício de prestação continuada, o BPC, podem receber o Bolsa Família durante todo o período de análise do pedido pelo INSS, o Instituto Nacional do Seguro Social. A mudança evita que os beneficiários precisem deixar o programa de transferência de renda antes da decisão sobre o BPC. Até então, muitas famílias eram obrigadas a pedir o desligamento do Bolsa Família porque o valor recebido podia elevar a renda familiar acima do limite exigido para acesso ao benefício assistencial. Com a nova medida, o desligamento do Bolsa Família só acontece se o BPC for concedido ao final do processo. Nesse caso, o INSS comunica a decisão ao Ministério do Desenvolvimento e Assistência Social, Família e Combate à Fome, que interrompe o pagamento do programa. Os beneficiários continuam tendo direito aos valores retroativos do BPC, desde a data do requerimento, com possibilidade de compensação dos recursos pagos pelo Bolsa Família durante a análise do pedido. Para mais informações, acesse gov.br/mds. Raquel Mariano, para a Voz do Brasil.
1: Mais de 246 mil famílias de baixa renda já receberam antenas parabólicas digitais gratuitas por meio do programa Brasil Antenado.
2: A iniciativa atende moradores inscritos no CAD Único que vivem em municípios com baixa ou nenhuma cobertura de televisão.
1: A ação contempla 323 municípios de 16 estados e pode beneficiar cerca de 650 mil famílias.
2: Com a nova antena, os moradores passam a ter acesso à televisão aberta com melhor qualidade de som e imagem e a mais de 100 canais gratuitos.
1: As famílias que moram nas cidades atendidas podem solicitar o kit gratuitamente pelo telefone 0800-729-2404 ou pelo site do programa brasilantenado.org.br.
2: O serviço inclui tanto o fornecimento quanto a instalação da antena digital sem custo para os beneficiários.
1: E essas foram as notícias do Governo do Brasil.
2: Uma realização da Secretaria de Comunicação Social da Presidência da República.
1: Com produção da empresa Brasil de Comunicação.
2: Fique agora com um minuto do TCU. Em seguida, as notícias do Poder Judiciário e do Congresso Nacional. Lembramos que amanhã, dia de Corpus Christi, não tem Voz do Brasil. Boa noite.
1: A gente volta sexta-feira. Bom descanso. Até lá.
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19: 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Você vai ouvir agora notícias do Poder Judiciário.
22: STF invalida a idade mínima para a aposentadoria especial em atividades insalubres.
23: TSE mantém inelegibilidade do ex-governador do Rio de Janeiro, Cláudio Castro.
22: Consulta pública sobre o desempenho da Justiça do Trabalho vai até sexta-feira.
23: Boa noite, eu sou Marcela Luiza.
22: E eu sou Walter Lima.
23: O Supremo Tribunal Federal, por maioria, considerou inconstitucional a exigência de idade mínima para aposentadoria especial em atividade insalubre.
22: A corte, no entanto, manteve o fim da conversão de tempo especial em comum e a nova regra de cálculo do benefício. Marta Ferreira.
24: A Confederação Nacional dos Trabalhadores da Indústria questiona dispositivos da reforma da Previdência que passaram a exigir idade mínima para aposentadoria especial e vedaram a conversão de tempo especial em tempo comum para períodos posteriores à promulgação da emenda.
25: Por maioria, o plenário decidiu que é inconstitucional a idade mínima criada pela reforma da Previdência, mas manteve a validade da proibição da conversão do tempo especial em comum e da nova forma de cálculo do benefício.
23: Motoristas e cobradores de ônibus e motoristas de caminhão podem ter direito à aposentadoria especial.
22: Esse entendimento é do STJ. Fátima Uchoa.
26: A tese firmada pela primeira sessão do STJ deve ser seguida por juízes e tribunais de todo o país. O INSS defendeu que após a Lei 9.032 de 95, não seria mais possível conceder aposentadoria especial a motoristas e cobradores de ônibus e a motoristas de caminhão por causa da profissão, pois teria de ser comprovada a exposição a agentes nocivos químicos, físicos ou biológicos e que não há previsão expressa sobre o caráter penoso da atividade. Porém, segundo o relator ministro Gurgel de Faria, o regulamento da Previdência não exclui esses trabalhadores do benefício, mas cabe a cada um demonstrar que exerceu atividade com riscos à saúde ou integridade física.
23: TSE mantém inelegibilidade de Cláudio Castro, ex-governador do Rio.
22: Ele foi condenado por abuso de poder político e econômico, condutas vedadas e captação ilícita de recursos nas eleições 2022. Fábio Ruas.
0: Os ministros do TSE entenderam que não houve omissão, obscuridade ou contradição na decisão de março deste ano. O relator ministro Vilas Boas Cueva destacou que não há contradição e omissão quanto à suposta maioria formada para cassação do diploma, isso porque apenas 3 ministros votaram nesse sentido, de um total de 7. Com isso, Cláudio Castro continua inelegível, mas não teve o diploma eleitoral cassado.
23: Termina sexta-feira o prazo para quem quiser participar da consulta pública da Justiça do Trabalho.
22: Você pode ajudar o Judiciário a desempenhar melhor suas funções em todo o país. Larissa Batista.
3: Até sexta-feira, você pode dar a sua opinião sobre o que deve ser prioridade da Justiça do Trabalho para os próximos anos. Você pode, por exemplo, dizer o que pensa sobre a forma como a Justiça do Trabalho atua e como poderia melhorar. Será que os processos são analisados com agilidade? É fácil ter acesso aos serviços da Justiça do Trabalho? Em qualquer lugar do país, o trabalhador ou a trabalhadora deve conseguir esse atendimento. Mas será que ele acontece? Se você tem alguma sugestão, essa é a chance de fazer a Justiça do Trabalho se tornar cada vez mais um meio seguro de cuidar das relações trabalhistas. Então, acesse tst.jus.br e participe.
23: Justiça condena motorista por transporte de cocaína em carga de carne em Goiás.
22: A denúncia foi apresentada pelo MPF, Vanessa Pereira.
4: Os mais de 529 quilos de cocaína, avaliados em cerca de 37 milhões de reais, estavam escondidos em meio à carga de carne bovina que utilizava selos adulterados para simular a regularidade do transporte. Além disso, a droga exibia marcas de consórcios internacionais. O motorista do caminhão foi condenado a 10 anos de prisão e pagamento de multa por tráfico transnacional de drogas e uso de lacres com selos de Serviço de Inspeção Federal falsificados.
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23: Uma boa noite.
22: E até sexta-feira.
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1: Eu sou Paula Groba.
2: E eu sou Humberto Pinheiro.
1: E estes são os destaques de hoje do Jornal do Senado, que começa agora.
2: Presidente do Senado anuncia sessão de esforço concentrado na próxima semana.
1: Proposta pode acabar com financiamento de conteúdos online de ódio e misoginia.
2: Sancionada lei da Copa do Mundo Feminina.
1: Boa noite.
2: Boa noite.
1: Falta pouco mais de um ano para o Brasil receber pela primeira vez a Copa do Mundo de Futebol Feminino. E as regras para a realização do torneio já estão definidas.
2: Uma lei sancionada pelo presidente da República estabelece responsabilidades do governo, garante direitos à FIFA e prevê até indenizações para jogadoras que participaram de edições anteriores da competição. Repórter Bruno Lourenço.
3: O Poder Executivo sancionou a lei que estabelece as regras para viabilizar a realização da Copa do Mundo de Futebol Feminino, que ocorrerá de 24 de junho a 25 de julho de 2027 no Brasil. O texto trata da venda de ingressos, da decretação de feriado nacional em dias de jogos da equipe brasileira, proteção de direitos autorais, regras para captação e distribuição de imagens do campeonato e garantias aos torcedores e profissionais, como a facilitação para obtenção de vistos temporários, de turismo e de trabalho. A ex-jogadora Formiga, que defendeu a seleção em 7 Copas do Mundo e 7 Olimpíadas, torce pelo sucesso do evento e das atletas.
4: E que o ano que vem possamos comemorar tanto quanto esse ano e que as duas taças fiquem no Brasil, né? Desse ano vem e que a outra fique e que possamos cada vez mais evoluir em questão a respeito de nós mulheres, que possamos mudar a mentalidade que existe hoje de pessoas achando que ainda não somos capazes, né?
3: A lei também prevê o pagamento de R$500 mil às jogadoras que representaram o Brasil na primeira edição da Copa do Mundo Feminina, em 1991, e do primeiro torneio global feminino organizado pela FIFA, em 1988. A presidente da Comissão de Esporte do Senado, senadora Leila Barros, do PDT do Distrito Federal, defendeu a premiação.
5: O futebol feminino brasileiro carrega marcas profundas de proibição estatal e de preconceito social. A proibição perdurou por 4 décadas, sendo formalmente revogada apenas em 1979. As atletas que persistiram em sua paixão pelo esporte durante e após a proibição são pioneiras em sentido pleno. E a elas, o Estado brasileiro deve não apenas reconhecimento, mas reparação.
3: 8 capitais brasileiras vão receber jogos da Copa do Mundo de Futebol Feminino: Belo Horizonte, Brasília, Fortaleza, Porto Alegre, Recife, Rio de Janeiro, Salvador e São Paulo.
1: E o Comitê Olímpico do Brasil, responsável pela participação do país nos Jogos Olímpicos e em outras competições internacionais, teve seus 112 anos celebrados em sessão solene do Congresso Nacional.
2: Durante a sessão especial, o presidente do COB, Marco Antônio Laporta, destacou avanços na legislação que fortaleceram o esporte olímpico brasileiro. Repórter Rodrigo Rezende.
6: Em 8 de junho de 1914, foi fundado o Comitê Olímpico do Brasil. A organização foi homenageada em sessão solene do Congresso Nacional. A senadora Leila Barros, do PDT do Distrito Federal, ressaltou o pioneirismo da organização esportiva brasileira.
5: O Comitê Olímpico do Brasil foi o primeiro Comitê Olímpico Nacional da América do Sul. Desde então, sua trajetória acompanha a própria evolução do esporte brasileiro, desde os primeiros passos da organização esportiva nacional até a consolidação do Brasil como uma potência olímpica reconhecida internacionalmente.
6: O presidente do COB, Marco Antônio Laporta, lembrou os avanços legislativos que permitiram mais investimentos no esporte olímpico brasileiro, como a destinação de recursos das loterias ao setor. A sessão solene contou com a presença de diversos atletas, entre eles Miraildes Maciel Mota, ou Formiga, jogadora do futebol feminino que disputou 7 Olimpíadas com a conquista de 2 medalhas de prata. Formiga ressaltou que a qualificação para uma edição de uma Olimpíada já é a coroação para a carreira de muitos esportistas.
4: Então eu espero que as pessoas já tenham consciência que chegar não é fácil. Conquistar uma medalha também não é, né? Que tem adversários ali que não são fáceis. Mas quando conseguimos o passaporte para chegar a uma Olimpíada, já é uma glória, já é uma grande conquista.
6: Leila Barros afirmou durante a sessão solene que os congressistas devem se debruçar nas próximas semanas sobre projetos ligados ao esporte. Caso da derrubada do veto sobre a isenção de impostos de importação para equipamentos esportivos e a criação da Universidade do Esporte.
1: presidente do Senado, Davi Alcolumbre, anunciou um esforço concentrado para acelerar a votação de matérias pendentes.
2: A primeira delas já tem data para ser analisada: a indicação do novo Corregedor Nacional de Justiça. Repórter Douglas Castilho.
7: O esforço concentrado é um período em que ocorrem sessões para discussão e votação de proposições, podendo ser dispensado o tempo dos discursos dos parlamentares. A votação do nome de Benedito Gonçalves para corregedor do CNJ é a única pauta definida até o momento. Os senadores Stevenson Valentim, do Podemos do Rio Grande do Norte, e Paulo Paim, do PT do Rio Grande do Sul, questionaram o presidente do Senado sobre a proposta de emenda à Constituição que acaba com a escala 6-1. PEC recentemente aprovada na Câmara dos Deputados. Mas Davi Alcolumbre disse que o tema precisa de um debate mais aprofundado e não deve fazer parte do esforço concentrado.
8: Então não é razoável que a Câmara dos Deputados passe 5 meses debatendo um assunto muito relevante para o Brasil, para o povo brasileiro e para a nação, e também para os trabalhadores e para os empreendedores, e o Senado Federal seja obrigado a carimbar um texto aprovado na Câmara.
7: Os demais itens da pauta do esforço concentrado serão definidos pela presidência do Senado em acordo com as lideranças partidárias. Quanto ao fim da escala 6-1, também está em análise a proposta do senador Rogério Marinho, do PL do Rio Grande do Norte, que prevê a possibilidade de os empregados negociarem a jornada de trabalho com os patrões, sem um limite máximo de horas.
1: E o senador Cleitinho, do Republicanos de Minas Gerais, defendeu uma votação célere para o fim da escala 6-1, apesar de várias propostas já terem sido apresentadas. Com o mesmo objetivo, o parlamentar defendeu a votação do texto já aprovado pela Câmara dos Deputados para acelerar a mudança na legislação.
2: Na avaliação de Cleitinho, a medida deve avançar rapidamente no Senado, passando pelas comissões e sendo levada ao plenário o quanto antes. O parlamentar ressalta que a redução da jornada atende a uma demanda dos trabalhadores e, por isso, deve ser analisada com prioridade para o benefício da população.
9: Tudo que é pro povo, acho que tem que andar mais rápido. Passa nas comissões o mais rápido possível, porque eu tenho certeza que se fosse algum tipo de aumento em benefício da classe política, não demorava 5 meses, não. Então, espero que seja o mais rápido possível aqui, porque o povo espera.
1: Já o senador Carlos Portinho, do PL do Rio de Janeiro, é favorável que a proposta seja amplamente debatida no Senado antes da votação. De acordo com ele, por se tratar de uma medida com impacto para trabalhadores, empresas e para o futuro do país, é necessário ouvir representantes de diferentes setores e sanar dúvidas sobre os efeitos da redução da jornada.
2: Portinho destacou que a discussão deve buscar equilíbrio entre os interesses dos trabalhadores e dos empregadores, de forma a evitar prejuízos tanto para a geração de empregos quanto para a atividade produtiva.
10: O que eu tenho cobrado aqui é que essa discussão, ela passe nas comissões, sejam feitas audiências públicas, tem que estar o sindicato dos trabalhadores aqui, da mesma maneira que tem que estar os representantes do setor produtivo. É o que a gente quer discutir. Discutir é importante, é o trabalho do parlamentar.
1: Ganhar dinheiro com desinformação, discursos de ódio e ataques às mulheres pode passar a ser proibido.
2: Um projeto em análise no Senado quer impedir que conteúdos desse tipo sejam remunerados nas plataformas digitais. Repórter Marcela Cunha.
11: O projeto altera o Marco Civil da Internet para bloquear o dinheiro com publicações de conteúdos que ataquem abertamente as mulheres, criando riscos reais de violência ou discriminação, mesmo antes de uma decisão da justiça. Se a rede social for negligente e permitir que usuários continuem lucrando com conteúdos que já tenham sido considerados criminosos, também poderá ser punida. A autora, senadora Augusta Brito, do PT do Ceará, lembra que hoje esse tipo de violência também impulsionada pelo interesse financeiro e reforça que a ideia é impedir que a liberdade de expressão seja usada como justificativa para a violência.
12: Esse projeto não censura ninguém, ele apenas afirma que ódio e mentira não podem ser premiados com dinheiro, sem confundir isso com opinião, crítica, ironia, sátira ou debate legítimo.
11: O texto define discurso de ódio, misoginia e desinformação e estabelece regras para a defesa do responsável pela publicação, que será avisado em até 48 horas e terá o direito de apresentar uma defesa para tentar recuperar o valor.
2: Com edição de Paula Groba e trabalhos técnicos de Eliseu Caires, o Jornal do Senado fica por aqui. Acompanhe agora as notícias da Câmara dos Deputados. Boa noite.
1: Boa noite e um bom feriado.
13: Câmara dos Deputados.
14: Comissão aprova manutenção de merenda escolar durante calamidades.
15: Avança projeto que proíbe a distinção de gênero entre PM e bombeiros.
14: Projeto dificulta fechamento de salas para educação de jovens e adultos.
16: Boa noite. Avança na Câmara a proposta que estabelece condições mais rigorosas para fechamento de turmas de educação de jovens e adultos. Acompanhe na reportagem de Luiz Cláudio Canuto.
17: A Comissão de Educação da Câmara aprovou o projeto que estabelece condições mais rigorosas para o fechamento de turmas presenciais na rede pública para a educação de jovens e adultos. Segundo o projeto, para fechar turmas, deve haver justificativa do órgão responsável pela gestão da educação, o diagnóstico do impacto da ação e uma manifestação da comunidade escolar e do Ministério Público. A proposta muda a Lei de Diretrizes e Bases da Educação Nacional. O texto do deputado Helder Salomão, do PT do Espírito Santo, foi aprovado conforme o parecer do relator, deputado Luiz Lima, do Novo do Rio de Janeiro. Lima afirma que a educação de jovens e adultos atende a um princípio da Constituição e expressa a garantia do direito à educação.
18: A gente ainda tem um percentual entre 25% e 30% de pessoas que passaram de 20 anos, que têm muita dificuldade com leitura, de compreensão de texto, e essas pessoas também ficam fora do mercado de trabalho. E esse projeto é extremamente meritório, porque facilita e avisa essas pessoas e comunica, faz com que as secretarias de educação municipal e estadual comuniquem às pessoas adultas do nosso país que é direito, sim, ela reingressar à sala de aula para ela aprender a ler, aprender a escrever de forma correta, melhorando a autoestima dessas pessoas.
17: O relator cita dados do IBGE de 2023, segundo os quais a taxa de alfabetização de brasileiros com 15 anos ou mais era de 94,6%, mas entre a população rural era pouco mais de 85%. Aproximadamente 11 milhões de pessoas entre 18 e 29 anos de idade ainda não completaram o ensino médio. O projeto que estabelece condições prévias para o fechamento de turmas presenciais de educação de jovens e adultos na rede pública vai ser analisado agora pela Comissão de Constituição e Justiça. Para virar lei, precisa ser aprovado pelos deputados e senadores. Da Rádio Câmara de Brasília, Luiz Cláudio Canuto.
13: Educação.
14: Comissão aprova a proposta que prevê manutenção de merenda escolar em caso de calamidade pública. A repórter Mônica Tati tem os detalhes.
19: A alimentação escolar poderá ser garantida mesmo em caso de situação de emergência ou estado de calamidade pública reconhecida ou decretada pelo governo federal. É o que prevê projeto aprovado pela Comissão de Educação da Câmara, como explica a relatora, a deputada Sâmia Bonfim, do PSOL de São Paulo.
20: É sabido que, no período letivo, a merenda escolar eventualmente é a única refeição dos educandos mais vulneráveis economicamente. Dessa forma, fazendo justiça às proposições pertinentes, todas elas certamente motivadas pela recente experiência de paralisação das escolas e de aumento da vulnerabilidade das famílias dos estudantes mais pobres, somos pela aprovação do projeto principal.
19: O texto da deputada Sâmia Bonfim também estabelece que, se as refeições não puderem ser feitas no ambiente escolar, será garantida a entrega de cestas básicas para as famílias dos alunos que estejam inscritas no Cadastro Único do Governo Federal. O projeto, que prevê a garantia de merenda escolar em caso de situação de emergência ou de calamidade pública, ainda tem que ser votado por mais 3 comissões da Câmara. Se for aprovado em todas, pode seguir direto para a votação no Senado. Da Rádio Câmara de Brasília, Mônica Tati.
13: Relações Exteriores.
16: Sargento Faur, do PL do Paraná, rebate acusações de que integrantes da oposição teriam atuado junto aos Estados Unidos para incentivar o aumento das tarifas contra produtos brasileiros. Ele afirma que defende a busca do diálogo para evitar medidas que prejudiquem o país.
14: Sargento Faur também apoia a classificação de facções criminosas brasileiras como organizações terroristas. O parlamentar avalia que a medida contribui para a efetividade do enfrentamento ao PCC e ao Comando Vermelho.
16: Tadeu Venere, do PT do Paraná, critica a atuação da oposição no caso das tarifas dos Estados Unidos sobre produtos brasileiros. Para ele, houve estímulo a medidas comerciais contra o Brasil. O deputado considera que a articulação externa tenta desgastar o governo federal.
14: Tadeu Venere contesta a tentativa de relacionar o aumento das tarifas apenas a decisões soberanas do governo dos Estados Unidos. O legislador defende a via diplomática e cobra explicações de parlamentares que fazem oposição ao Executivo Federal.
16: Padre João, do PT de Minas Gerais, considera a viagem de parlamentares da oposição aos Estados Unidos uma ameaça à soberania brasileira. Ele pondera que representantes eleitos não podem atuar no exterior contra a economia nacional nem contra serviços como o PIX.
14: Padre João cobra uma reação do Congresso diante de iniciativas que, em sua visão, incentivam o aumento de tarifas dos Estados Unidos contra produtos nacionais. O deputado argumenta que o papel da oposição é fiscalizar o governo federal e não apoiar medidas contra o Brasil.
16: Érica Cocai, do PT do Distrito Federal, acusa parte da oposição de ser submissa aos interesses estrangeiros, especialmente dos Estados Unidos. Ela critica articulações que prejudicam a economia nacional e entregam recursos estratégicos, como terras raras e minerais críticos.
14: Na visão de Érica Cocai, o governo anterior foi omisso no combate ao crime organizado e permitiu o avanço de milícias e de esquemas financeiros fraudulentos. A deputada reafirma o compromisso da gestão petista com a defesa da soberania nacional e da democracia.
13: Trabalho.
16: Avança nas comissões o projeto que proíbe a distinção de gênero em concursos e carreiras da PM e dos bombeiros. Mais detalhes com a repórter Maria Neves.
0: A Comissão de Segurança Pública da Câmara dos Deputados aprovou proposta que proíbe a distinção entre homens e mulheres nos concursos públicos e nas carreiras de polícias militares e de bombeiros militares. O texto proíbe expressamente a adoção de limites de vagas para mulheres nas leis estaduais e do Distrito Federal. O relator, deputado delegado Paulo Bilinski, do PL de São Paulo, incluiu na proposta que os critérios de avaliação física também devem ser os mesmos para homens e mulheres. Relatora na Comissão de Defesa dos Direitos das Mulheres, a deputada Carol D'Artora, do PT do Paraná, afirma que o objetivo do projeto é garantir isonomia de gênero nos processos de seleção para as polícias e bombeiros militares.
21: Existem critérios que não são técnicos, existem percentuais máximos para o ingresso de mulheres e tudo isso vai a um desencontro daquilo que tem sido proposto no mundo inteiro.
0: Como as polícias e os bombeiros militares são de responsabilidade dos estados, as regras dos concursos diferem de um local para outro. Em Goiás, por exemplo, a legislação limitava a 10% o número de mulheres nas corporações. Em 2023, no entanto, o Supremo Tribunal Federal considerou essa regra discriminatória e, portanto, inconstitucional. Ao apresentar o texto em 2023, o deputado Pedro Aihara, de Minas Gerais, ele mesmo bombeiro militar, afirmou que o Conselho Nacional da Categoria estimava que as mulheres ocupavam menos de 14% das vagas nas corporações de todo o país. No mesmo ano, de acordo com o Anuário Brasileiro de Segurança Pública, a média de mulheres nas polícias militares era de 12%. A proposta que proíbe discriminação de gênero para ingresso e ascensão nas carreiras militares dos estados ainda será analisada pela Comissão de Constituição e Justiça. Da Rádio Câmara de Brasília, Maria Neves.
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22: Justiça.
14: Marcel Van Hatten, do Novo, do Rio Grande do Sul, denuncia um novo acordo de cooperação entre o INSS e a Confederação Nacional dos Trabalhadores na Agricultura. Ele lembra que a entidade esteve no centro das investigações sobre descontos ilegais nas aposentadorias de milhões de brasileiros.
3: De acordo com Marcel Van Hatten, a mudança no comando do órgão previdenciário abriu caminho para o retorno de práticas criminosas. O deputado faz um alerta aos aposentados e pensionistas para o risco de novas cobranças não autorizadas.
5: Previdência.
14: A Câmara dos Deputados analisa a redução da idade mínima para aposentadoria especial por periculosidade. Proposta nesse sentido já avançou duas comissões, como informa a repórter Sofia Peçanha.
22: Trabalhadores que atuam em atividades que oferecem riscos à saúde ou à integridade física são o foco do projeto de lei em discussão na Câmara dos Deputados. A proposta, já aprovada pela Comissão de Previdência, Assistência Social, Infância, Adolescência e Família da Câmara, reduz a idade mínima para a concessão de aposentadoria especial a esses trabalhadores expostos a agentes nocivos. De acordo com o projeto, o tempo mínimo de contribuição para aposentadoria especial pode ser de 15, 20 ou 25 anos, dependendo do grau de risco da atividade. Ou seja, quanto maior o risco à saúde ou à integridade física do trabalhador, menor o tempo exigido. A reforma da Previdência estabeleceu como idades mínimas de 55, 58 e 60 anos. Agora, a proposta reduz as idades para 40, 45 e 48 anos. Na comissão, o relator deputado Pastor Eurico, de Pernambuco, mudou o texto original, apresentado pelo deputado Alberto Fraga, do PL do Distrito Federal, além de aproveitar alterações aprovadas pela Comissão do Trabalho anteriormente. Pastor Eurico ressaltou que as mudanças nas regras da reforma da Previdência são uma reivindicação antiga dos trabalhadores expostos a agentes nocivos.
23: Então, essas pessoas estão tendo prejuízo e há muitos desses profissionais que já poderiam estar aposentados, estão com risco de vida, saúde muito afetada, muito abalado. Alguns estão com idade avançada, se ele sai do emprego hoje, ninguém mais o quer. Então, nossa preocupação é de honrarmos, respeitarmos, considerarmos e validar essas pessoas que prestaram em todo esse período de sua vida esse serviço à sociedade.
22: Pelo texto, o valor do benefício inicial passa a ser de 100% da média de contribuições. Desde a reforma da Previdência, o cálculo do benefício leva em conta apenas 60% da média de contribuições, mais 2% para cada ano que exceda 15 anos de contribuição para mulheres e 20 anos para homens. A proposta considera ainda a periculosidade da atividade e não apenas os riscos à saúde, contemplando a exposição a agentes químicos, físicos e biológicos, além dos que exercem atividades consideradas perigosas. Entre os exemplos citados estão trabalhos com explosivos, eletricidade, materiais inflamáveis, radiação, ruído e calor excessivos, além de atividades de vigilância patrimonial ou pessoal e transporte de valores. Agora, o projeto que reduz a idade mínima para a aposentadoria do trabalhador exposto a agentes nocivos precisa ser analisado por duas comissões antes do plenário. Para virar lei, precisa ser aprovado pela Câmara e pelo Senado. Da Rádio Câmara de Brasília, Sofia Peçanha.
5: Ciência e tecnologia.
3: Heloísa Helena, da Rede do Rio de Janeiro, apresentou projeto para proibir as bets no Brasil. A deputada afirma que as apostas online provocam endividamento, desespero familiar e sofrimento entre jovens atingidos pela jogatina.
14: Heloísa Helena critica a arrecadação obtida pelo governo federal com a regulamentação das apostas. Ela aponta que a tributação transforma a exploração econômica das famílias em fonte de receita pública, sem enfrentar os danos sociais causados pelas bets.
5: Saúde.
3: Comissão aprova projeto que valoriza escolas de saúde pública como estratégicas para o SUS. A repórter Júlia Lopes nos conta os detalhes.
24: A Câmara dos Deputados reconheceu as escolas de saúde pública, que são instituições voltadas à formação, qualificação e treinamento de profissionais da área, como instituições técnico-científicas do SUS, o Sistema Único de Saúde. O projeto aprovado na Comissão de Constituição e Justiça reconhece que essas escolas são capazes de produzir e desenvolver conhecimento e tecnologias, além de preparar profissionais para atuar em situações de emergência em saúde pública. O texto aprovado pela CCJ, por recomendação da relatora, deputada Lídice da Mata, do PSB da Bahia, manteve a versão apresentada pela Comissão de Saúde, que define normas gerais para a atuação dessas escolas. Na avaliação do autor do projeto, o deputado Jorge Sola, do PT da Bahia, a medida é de grande importância para as escolas de saúde pública. Ele destacou ainda que a proposta foi elaborada em conjunto com essas instituições.
4: São escolas que têm um papel muito importante no sistema de saúde e que não estavam previstos no nosso arcabouço legal do SUS.
24: De acordo com a Rede Brasileira de Escolas de Saúde Pública, existem atualmente cerca de 50 instituições desse tipo no país, vinculadas aos estados ou a centros universitários, com atuação nas áreas de saúde pública e saúde coletiva. O projeto, que valoriza a produção de conhecimento e inovação nas escolas de saúde pública, segue agora para o Senado. Da Rádio Câmara de Brasília, Júlia Lopes.
5: Economia.
14: Ao fazer um balanço da gestão federal, Cabo Gilberto Silva, do PL da Paraíba, considera que o atual governo não cumpriu as promessas de campanha. Segundo o deputado, o executivo apresenta desgastes em áreas como saúde, educação, economia e segurança pública.
3: Na visão de Cabo Gilberto Silva, a solução para os problemas do país passa por uma mudança na condução política e econômica. Ele defende a construção de alianças partidárias que tenham como objetivo a atração de investimentos e redução da carga tributária.
5: Meio ambiente.
14: Câmara analisa reforço das medidas contra incêndios florestais. O repórter José Carlos Oliveira tem as informações.
6: Projeto de lei do deputado doutor Zacarias Calil, de Goiás, aumenta a punição para quem provoca incêndios em florestas, matas, pastagens e outras áreas de vegetação no Brasil. A pena para quem comete tais crimes pode dobrar em relação à atual, com previsão de 4 a 8 anos de reclusão e multa quando a queimada acontecer em unidades de conservação, terras indígenas, reservas legais e áreas de preservação permanente. Além da responsabilização individual dos culpados, a proposta prevê a responsabilidade solidária de empresas e pessoas que financiem, incentivem ou estejam diretamente envolvidas em atividades que resultem em incêndios ilegais. O texto foi aprovado na Comissão de Educação com relatoria do deputado Luiz Fernando Vampiro, do MDB de Santa Catarina.
7: Esse projeto é um projeto amplo, ele trata efetivamente sobre prevenção e conscientização das queimadas no Brasil e em relação à Comissão de Educação, era específico a parceria entre o Ministério do Meio Ambiente e do Ministério da Educação acerca das políticas a serem implementadas dentro das salas de aula, obviamente de um material didático, aperfeiçoamento, capacitação de recursos humanos para poder estar divulgando efetivamente ações que possam inibir e minimizar os impactos das queimadas no país.
6: O projeto de lei ainda prevê um selo verde de combate a incêndios a ser concedido a empresas que adotem práticas sustentáveis. Também determina a criação de um Centro Nacional de Prevenção a Incêndios Florestais para coordenar essas ações em todo o país. O texto está em análise agora na Comissão de Meio Ambiente. Da Rádio Câmara de Brasília, José Carlos Oliveira.
5: Desenvolvimento Regional.
3: Hildo Rocha, do MDB, exalta o programa Maranhão Livre da Fome, criado pelo governo estadual para combater a insegurança alimentar. Segundo o deputado, a iniciativa alia transferência de renda e capacitação profissional para famílias em situação de vulnerabilidade.
14: Hildo Rocha informa que o programa obteve resultados positivos na inclusão produtiva de beneficiários. O parlamentar acrescenta que a medida deve ser apresentada ao governo da Finlândia como exemplo de política pública voltada ao combate à pobreza e à fome.
5: Transportes.
3: Joaquim Passarinho, do PL do Pará, apela aos governos federal e estadual por intervenção imediata nas estradas do norte do país. Segundo ele, a precariedade das BRs e PAs prejudica o trânsito da população, encarece o escoamento da produção e impede o desenvolvimento da região.
14: Joaquim Passarinho ressalta a posição dos portos do norte pela proximidade com o Canal do Panamá e com os Estados Unidos. No entanto, ele afirma que as más condições das estradas eliminam essa vantagem, o que justifica obras urgentes na Transamazônica e na BR-163 durante a estiagem das chuvas.
3: Termina agora o Jornal Câmara dos Deputados, produzido pela Rádio Câmara. O programa teve trabalhos técnicos de Wellington Teles e apresentação de Verônica Lima e Márcio Aquilissardi. Boa noite.
14: A Voz do Brasil volta na sexta-feira. Boa noite e bom feriado.
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Que o dia mais triste do teu futuro não seja pior que o mais feliz do teu passado. Que o teto nunca caia sobre ti e que os amigos debaixo dele nunca partam. Que sempre tenha as palavras cálidas em um anoitecer frio e uma lua cheia em uma noite escura. E que um caminho se abra sempre à sua porta. Que vivas 100 anos, com 1 ano extra para arrepender-te. Que o Senhor te guarde em suas mãos e não aperte muito seus dedos. Que teus vizinhos te respeitem, que os problemas te abandonem, os anjos te protejam e o céu te acolha. E que a sorte das colinas celtas te abrace, que as bênçãos de São Patrício te contemplem, que os teus bolsos estejam pesados e o teu coração leve. Que a boa sorte te persiga e a cada dia e cada noite tenhas um muro contra o vento, um teto para a chuva, bebida junto ao fogo, risadas que consolem aqueles a quem amas, e que teu coração se preencha com tudo o que desejas. Que Deus esteja contigo e te abençoe, que vejas os filhos dos teus filhos, que o infortúnio te seja breve e que te deixe cheio de bênçãos. Que não conheças nada além da felicidade desse dia em diante. Que Deus te conceda muitos anos de vida. Com certeza, Ele sabe que a terra não tem anjos suficientes. E assim seja a cada ano, para sempre.

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0: caramba, os pedras.
1: Em Goiânia, então?
0: Pior ainda. Brasil inteiro. Só um foda.

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1: O diferencial. No mundo em que vivemos, cheios de mídias e formatos sociais, ser diferente é quase ser um estranho. Não estamos falando aqui da falta de inclusão com as pessoas com deficiências físicas ou síndromes. Estamos falando daquela pessoa que opta por não ser igual para se encaixar. Daquela pessoa que pensa diferente. Daquela pessoa que não quer ser mais uma, mas única. Afinal, o que é um diferencial? Na matemática, é uma diferença pequeníssima conhecida como infinitesimal. No carro, é um dispositivo mecânico indispensável. No dicionário, algo singular e único. Como podemos perceber, o diferencial é aquilo que nos torna um indivíduo.

Muitas empresas, quando estão recrutando novos candidatos, perguntam: mas qual é o seu diferencial? E a pessoa timidamente responde aquilo que acha que o recrutador quer ouvir. Ah, eu tenho uma boa comunicação, eu tenho formação, eu sou especializado em determinada área. Mas por que escondemos a verdade? Por que não falamos o nosso verdadeiro diferencial? Será que é por vergonha das nossas estranhas manias, que na verdade é apenas a nossa individualidade? Todos nós humanos temos as nossas próprias carências, frustrações e dificuldades. Preencher expectativas criadas pela sociedade, onde o homem no social precisa se sujeitar a um mundo ordeiro e alienado, traz conflitos e expectativas irreais, levando-nos muitas vezes a entrar em depressão. Eu preciso de mais seguidores. Eu preciso postar um Reels do momento. Preciso do mais novo modelo de celular lançado. Nas rodas dos amigos, preciso beber muito para poder fazer parte do social. Essa obsessão e angústia para ser aceito no coletivo paira no ar constantemente sobre nós. E aos poucos, dia após dia, vamos nos perdendo. Vamos perdendo o nosso diferencial. Não se perca tentando viver em um ambiente que não te traz felicidade, onde não aceitam seus distintos defeitos e manias. Respeite, respire e apoie a sua singularidade, pois é dela que constitui a nossa originalidade e a nossa unicidade. São as nossas manias e defeitos que nos distinguem de outras tantas outras pessoas. E é o somatório das características intrínsecas que compõem a alma humana. E da próxima vez que alguém te perguntar qual é o seu diferencial, que você possa responder: eu sou diferente porque aprendo quando erro. Sou diferente porque amo cantar alto, mesmo que desafinado. Ou, quem sabe, sou diferente porque falo sozinho as ideias mais mirabolantes, excêntricas e criativas que me vêm à mente. O diferencial é indispensável para não perdermos nossa individualidade. Seja distinto, seja extraordinário, seja você, simplesmente. Pense nisso, mas pense agora.

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8: Quinta-feira, 4 de junho, feriado de Corpus Christi na Grande Cuiabá e nas demais cidades é ponto facultativo, hein? Ouça os destaques da edição de hoje. Veículos de carga têm restrição de circulação em trechos de pista simples das BRs de Mato Grosso entre 6 da manhã e meio-dia de hoje.
9: Ataque cibernético contra a Secretaria de Saúde de Mato Grosso é investigado pela Polícia Civil. Criminosos teriam exigido dinheiro para liberar dados afetados.
8: Tribunal de Contas suspende licitação de quase 90 milhões de reais para obras na MT-251 entre Cuiabá e Chapada dos Guimarães.
9: Governo convoca 450 aprovados nos concursos da Polícia Militar. Chamados incluem alunos soldados e alunos oficiais do cadastro de reserva.
8: E a preocupação com os incêndios florestais, o Corpo de Bombeiros antecipa o envio de equipes para áreas mais vulneráveis do estado. Isso e muito mais até 8 horas da manhã.
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8: E aí, tudo bem? Quinta-feira, feriado de Corpus Christi, pelo menos aqui na Grande Cuiabá, é, nesse momento, 19 graus a temperatura, máxima que hoje pode chegar aos 32, uma temperatura bem amena para começo de dia, mas o sol já começa a despontar no horizonte. Eu sou Cleto Kipper e ao meu lado, Yasmin Oliveira. Bom dia.
9: Bom dia, Cleto. Bom dia para você, ouvinte. Que bom ter você por aqui. Vamos juntos com muita informação. Vamos até às 8 horas da manhã. Aqui tem muita informação para você e a gente faz companhia nesse feriadão. Aqui na região metropolitana é feriado, em Rondonópolis também. Em outras cidades do estado é ponto facultativo. Mas tem rotinas, Cleto, em algumas cidades que parece que a cidade também está com feriado, porque muito com ponto facultativo, algumas órgãos públicos não funcionam e tudo. Então o ritmo acaba mudando.
8: Exatamente. E aqui na cidade a gente já percebe um trânsito bem mais tranquilo, diferentemente dos outros dias da semana. Sempre antes de começar o jornal, a gente gosta de trazer o que é destaque na história, né? No dia de hoje. Hoje é Dia Mundial contra a Agressão Infantil, data estabelecida pela ONU. É um dia que reforça o compromisso de proteger os direitos dos menores, garantir um ambiente seguro para o desenvolvimento.
9: No campo da saúde, hoje é dia de conscientização sobre a anemia. A data tem como alertar a população sobre a importância de uma alimentação nutritiva e também o diagnóstico precoce.
8: E como já falamos, dia de Corpus Christi, uma data de grande significado religioso, significa uma solenidade da Igreja Católica que celebra o sacramento da Eucaristia. A presença de Jesus no pão e no vinho, data ocorre sempre 60 dias após a Páscoa. Então, um bom feriado, bom ponto facultativo para todos nós, uma boa quinta-feira.
9: Vamos começar então o jornal falando com a Stephanie Gomes. Ela vai trazer para a gente informações aqui de Cuiabá e de Várzea Grande sobre os pontos de interdições, porque nesta manhã muitas igrejas, paróquias estão realizando aquele famoso tapete de Corpus Christi, que acaba usando trechos das ruas. Stephanie Gomes, bom dia, bem-vinda.
0: Bom dia, Yasmin. Uma ótima quinta-feira para você, Cleto, a todos os nossos ouvintes. E é isso mesmo, os motoristas que pretendem circular por Cuiabá durante o feriado de Corpus Christi devem ficar atentos às alterações no trânsito. Então vamos lá, as mudanças ocorrem para avanço de obras de infraestrutura e também para garantir a segurança durante as procissões religiosas. Entre os pontos com intervenções estão os trechos da Miguel Sutil, no bairro Pico do Amor, na rua Tenente Togo da Silva Pereira, no centro, e na rua Presidente Afonso Pena, no bairro Quilombo. Além das obras, agentes de trânsito vão acompanhar 6 procissões religiosas em diferentes regiões da capital, com bloqueios temporários que serão liberados conforme o deslocamento dos fiéis. Já em Várzea Grande, entramos em contato com algumas das igrejas que farão os tapetes pelas ruas e, segundo o padre da paróquia, ruas no município não serão interditadas. Então, para quem está em Cuiabá, é bom planejar os roteiros com antecedência e utilizar rotas alternativas sempre que possível. Daqui a pouco eu volto com mais detalhes por aqui, Yasmin.
9: Obrigada, Stephanie.
8: E só reforçando, né, Yasmin, para quem for pegar a rodovia agora, veículos de carga têm restrição em trecho de pista simples das 6 da manhã, então isso já está valendo até o meio-dia de hoje. Nós temos ainda alguns trechos de pista simples nas BRs, então exige atenção dos motoristas profissionais. Ainda no trânsito, tem atualização sobre uma obra na estrada para Chapada. O Tribunal de Contas suspendeu uma licitação de quase 870 milhões de reais para obras na estrada de Chapada, decisão que afeta um dos principais acessos turísticos de Mato Grosso.
9: A medida ela foi tomada após indícios de irregularidades no processo. O TCE apontou possíveis falhas que precisam ser esclarecidas antes da continuidade do projeto. A obra previa intervenções importantes na rodovia, com foco em segurança, mas na proposta apresentada pelo consórcio vencedor, existiam itens essenciais com valores zerados, entre eles a instalação de canteiro de obras e alojamentos e a implantação de uma usina de asfalto. A Sinfra teria permitido a correção da planilha. Segundo o relator, as supostas irregularidades podem comprometer a execução da obra, com risco de paralisação futura ou necessidade de aditivos contratuais. Com a suspensão, o andamento do projeto fica temporariamente paralisado e impacta, claro, quem utiliza a estrada.
8: Lá em Sorriso tem uma fraude que a polícia está investigando envolvendo veículos apreendidos. Então nós vamos para a cidade porque o Tribunal de Justiça manteve a prisão preventiva de um investigado que é bem importante nesse trabalho de apuração da polícia, né? Beatriz Schaeffer, quais são as novidades, as informações? Bom dia.
10: Bom dia, Cleto. Bom dia, Yasmin. A segunda Câmara Criminal do Tribunal de Justiça de Mato Grosso decidiu por unanimidade manter a prisão preventiva de Leandro Gomes da Silva, apontado como investigado no esquema. O colegiado entendeu que permanecem válidos os fundamentos que justificam a custódia cautelar, como a gravidade dos fatos e o risco de reiteração criminosa. As investigações da Polícia Civil de Mato Grosso apontam que o grupo teria atuado na retirada irregular de 69 veículos apreendidos em pátios municipais, com uso de documentos falsificados inseridos em sistemas administrativos da Prefeitura de Sorriso. O prejuízo estimado aos cofres públicos é de mais de R$1 milhão. O caso integra o conjunto de apurações das operações Eideolon e também Falso Mestre, que investigam crimes como estelionato, corrupção, peculato e falsidade de documentos públicos. Segundo os investigadores, há índices de atuação estruturada e também de uma organização criminosa. As ações também tiveram desdobramentos com o apoio do Grupo de Atuação Especial contra o Crime Organizado, o GAECO, responsável por aprofundar a análise de possíveis conexões entre os investigados e o fluxo financeiro do esquema. O processo segue em tramitação na segunda vara criminal de Sorriso. Com essas informações eu me despeço e desejo um excelente feriado a vocês.
9: Obrigada, Beatriz. Ótima manhã para você e para todos aí na região norte do estado. Agora nós vamos lá para a região do Araguaia, porque por lá também teve operação. A Polícia Civil deflagrou uma operação que apura crimes contra calúnia, difamação, injúria e perseguição contra integrantes de uma instituição religiosa lá de Barra do Garças. Lucas Iglesias, bom dia.
11: Bom dia a todos. Um mandado de busca e apreensão foi cumprido em Cuiabá. Segundo a polícia, os indícios apontam para o uso de redes sociais, aplicativos de mensagens e outros meios digitais para divulgação reiterada de conteúdos considerados ofensivos contra integrantes de uma instituição religiosa do município. Durante a operação, os policiais apreenderam aparelhos eletrônicos, documentos e outros materiais que serão analisados pericialmente para auxiliar na investigação. A justiça também determinou medidas cautelares, como a proibição de contato com as vítimas, distância mínima de 200 metros e impedimento de publicação de conteúdos relacionados ao caso. O material apreendido será analisado e a investigação segue em andamento para apuração das responsabilidades. Eu volto com vocês no estúdio aí em Cuiabá.
8: Obrigado, Lucas. Ainda nesse giro pelo nosso estado, sempre trazendo informação para você. Olha essa apreensão da PRF. Várias caixas de frascos de perfumes e também medicamentos emagrecedores foram apreendidos lá na região sudeste. Alex Bettinardi, bom dia. Quais são as informações?
12: Oi, Cleto. Bom dia para você. Bom dia, Yasmin, a todos que nos acompanham. Pois é. A apreensão foi ontem à tarde pela Polícia Rodoviária Federal, na BR-364. Segundo o motorista, Cleto, o veículo continha colchões com nota fiscal, mas ao abrir o baú, a PRF encontrou caixas com 365 frascos de perfumes, 290 medicamentos emagrecedores, também 70 esteroides anabolizantes e diversos cosméticos. Para a PRF, o motorista disse que vinha de Campo Grande e seguiria para Cuiabá e que receberia uma quantia de dinheiro para transportar esses produtos. Ainda segundo a polícia, provavelmente a mercadoria teria saído do país vizinho. A Polícia Rodoviária Federal, a policial Vanessa Castro, falou com a nossa equipe sobre essa ocorrência. Vamos ouvir.
13: Provavelmente do Paraguai, né? Que aí, por vir fora, né? Serem produtos oriundos de país estrangeiro e adentrar o Brasil sem o devido pagamento do imposto, aí por isso o produto é apreendido, né? Configurando o crime de descaminho. Já em se tratando das medicações e também dos esteroides, é enquadrado como crime contra a saúde pública, né? São produtos que não podem estar da entrada e transitar dentro do Brasil e também contrabando, né? Por serem produtos proibidos.
12: Pois é, o motorista foi detido e encaminhado para a Polícia Federal com os produtos apreendidos para as medidas cabíveis. Cleto e Yasmin, volto com vocês aí na capital. Boa quinta-feira pra gente.
8: Valeu, Alex. E ainda hoje a gente fala mais sobre canetas emagrecedoras, né? Os efeitos colaterais das canetas, principalmente a perda de cabelo para quem faz o uso dessas canetas.
9: O Supremo Tribunal Federal deu mais um passo no combate ao garimpo ilegal em terras indígenas. O ministro Flávio Dino determinou que o governo federal apresente em até 30 dias um plano para retirar do garimpo, os garimpeiros que atuam ilegalmente na terra indígena Cinta Larga, localizada entre Mato Grosso e Rondônia. A decisão atende um pedido de lideranças indígenas que denunciaram a continuidade da extração ilegal de minério na região. Segundo o ministro, há indícios de que o garimpo segue ativo e pode ter ligação com organizações criminosas. O plano deverá envolver forças de segurança, órgãos ambientais e instituições de proteção aos povos indígenas. Depois da aprovação pelo STF, o governo terá até 60 dias para colocar as medidas em prática.
8: Vem cá, você fez o concurso da Polícia Militar?
14: Tem novidade, hein? Recado então para você que aguardava a convocação. O governo de Mato Grosso convocou 450 aprovados. Ao todo são chamados 420 alunos soldados e 30 alunos oficiais que integravam o cadastro reserva. Convocados deverão apresentar a documentação exigida para análise de matrícula no curso de formação. Candidatos ao cargo de aluno soldado devem comparecer à Escola Superior de Formação e Aperfeiçoamento de Praças, em Cuiabá. Os aprovados para aluno oficial deverão se apresentar na Academia da Polícia Militar Costa Verde, em Várzea Grande, conforme as datas e horários que estão no cronograma oficial. A nova chamada faz parte das ações voltadas ao reforço do efetivo das Forças de Segurança Pública em Mato Grosso. 450 aprovados do concurso da PM, então, foram chamados pelo governo do estado. Vamos para o intervalo. Na volta, a gente fala sobre a preocupação climática. O El Niño está confirmado, nós vamos ter mais ondas de calor e o Corpo de Bombeiros já está antecipando o envio de equipes para áreas consideradas sensíveis em Mato Grosso.
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0: 6h51 na capital de Mato Grosso, temperatura agora 19 graus, temperatura amena. A gente aproveita para atualizar a temperatura nas maiores cidades do estado. Então, Cuiabá 19, Rondonópolis, Yasmin, 17 graus agora.
1: Nossa, que tempo agradável, hein?
0: Pois é, 20 graus em Sorriso, 19 em Cáceres, Barra do Garças 20. Então tá aí, mínimas variando entre 17 e 20 graus nas maiores cidades.
1: A questão é a máxima.
0: Que vai subir, chegar aos 32 na parte da tarde. É a amplitude térmica que ganha força, ou seja, a diferença entre a mínima e a máxima.
1: Pois é, então tem que cuidado redobrado com a saúde, né, Cleto? A gente sempre fala aqui. Bom, gente, seguindo aqui com a nossa primeira página, o Cleto falou sobre as temperaturas altas, e aí nós já comentamos aqui na primeira página sobre recursos, cuidados com essa questão do tempo seco e também de possíveis queimadas. O Corpo de Bombeiros antecipou o envio de equipes para áreas consideradas mais vulneráveis a incêndios florestais aqui em Mato Grosso.
0: Essa medida, Yasmin, faz parte da preparação já para o período de estiagem, que deve ser mais severo este ano. Ninguém tem dúvida disso, o El Niño está confirmado. Ao todo, 10 guarnições temporárias vão atuar de forma descentralizada no estado. Além do atendimento a ocorrências, essas equipes têm a missão de mapear a área de risco, planejar ação de combate, capacitar brigadista local. Os militares também vão desenvolver campanhas de conscientização e orientação para a população sobre prevenção de incêndios. Então, Corpo de Bombeiros já se antecipa, corre contra o tempo para tentar trabalhar na prevenção aos incêndios florestais. A gente dá sequência também na primeira página para trazer uma outra notícia importante com relação à produção industrial de Mato Grosso, que voltou a crescer, registrou alta de quase 1%. Para ser mais específico, 0,7% em abril na comparação com o mês de março. Os dados foram divulgados pelo IBGE.
1: Com o resultado, o setor acumula 4 meses consecutivos de crescimento. No acumulado de janeiro a abril, a indústria de Mato Grosso avançou 1,7% em relação ao mesmo período do ano passado. Entre os segmentos que mais contribuíram para o desempenho positivo estão as indústrias extrativas e os setores de derivados de petróleo e biocombustíveis, áreas que vêm impactando, estão sendo impactadas pelas mudanças no cenário econômico internacional. Por outro lado, houve queda na produção dos setores de produtos químicos, materiais farmacêuticos, máquinas, equipamentos, veículos e metalúrgica.
0: Outro destaque, geração de empregos. Em Mato Grosso, a indústria de transformação e a construção civil lideraram a criação de postos de trabalho em abril, reforçando os efeitos positivos do crescimento da atividade industrial no nosso estado.
1: Mudando de assunto, um ataque cibernético contra a Secretaria de Estado de Saúde de Mato Grosso está sendo investigado pela Polícia Civil. O caso foi identificado em março e os criminosos teriam exigido dinheiro para liberar dados afetados pelo ataque.
0: Segundo a Secretaria, o volume de informações impactado representa menos de 1 terabyte. Foi recuperado por meio dos sistemas de segurança e backup da própria instituição. A pasta afirma que a base principal de dados não foi comprometida e que os serviços prestados à população estão funcionando normalmente. O caso foi comunicado à Polícia, à Agência Nacional de Proteção de Dados, conforme prevê a lei. A Secretaria também negou ter feito qualquer pagamento aos responsáveis pela invasão. As investigações continuam para identificar a origem do ataque e também os métodos usados aí pelos criminosos.
1: E tem mudança importante no Tribunal de Justiça de Mato Grosso. A desembargadora Maria Erotides, ela se aposentou nesta terça-feira após mais de 40 anos de atuação no judiciário.
0: É muito tempo, hein? Ela deixa o cargo ao completar 75 anos. Essa idade é limite prevista aí no exercício da magistratura. Reconhecida pela atuação em defesa dos direitos das mulheres, no combate à violência doméstica, Maria Erotides participou de diversas ações, projetos que ajudaram a fortalecer a rede de proteção às vítimas do nosso estado.
1: Com a aposentadoria, fica aberta uma vaga de desembargador no Tribunal de Justiça. O novo nome será escolhido pelo critério de merecimento entre magistrados e magistradas de primeiro grau. A saída de Maria Erotides marca o fim de uma trajetória de mais de 4 décadas no judiciário mato-grossense. e abre espaço para uma nova composição na corte.
0: Pegando esse gancho ainda, falando de magistratura, Yasmin, o Supremo Tribunal Federal anulou a exigência de idade mínima para aposentadoria especial de trabalhadores expostos a risco. A decisão tem impacto direto para quem atua em atividades insalubres ou perigosas. Com isso, volta a valer a regra que considera principalmente o tempo de exposição ao risco e não mais a idade do trabalhador. Para a Confederação Nacional dos Trabalhadores da Indústria, a exigência de idade mínima para aposentadoria obriga o trabalhador a permanecer no serviço de risco após obter o direito a se aposentar. Essa medida beneficia profissionais que trabalham em condições prejudiciais à saúde. A decisão atinge segurados do INSS e pode mudar o planejamento de aposentadoria de muita gente.
1: E hoje tem podcast Agro de Primeira. As mulheres estão conquistando cada vez mais espaço e protagonismo no agronegócio. Esse é um dos temas do novo episódio do podcast de hoje, que recebe a empresária e mentora em agroturismo, a Vanice Marques. Ela fala sobre liderança feminina, sucessão familiar no campo e a importância do agro participar das discussões sobre transformação social. Vamos ouvir um trechinho.
2: Trazer conteúdos, informações sobre diversos temas, sobre sucessão familiar, liderança, gestão, oportunidades de negócios. E a partir daí a gente começou a fazer esse trabalho, que é o Fazenda Rosa. As pessoas perguntam assim, mas onde que é, qual é o endereço da Fazenda Rosa? É o próximo evento, porque o Fazenda Rosa é um movimento de mulheres hoje e é um evento que a gente leva para diversos municípios do estado, para que a gente possa levar essa informação, conteúdo e gerar essa conexão entre as mulheres.
1: Tá, então, Agro de Primeira hoje, você pode conferir o novo episódio lá no nosso portal Primeira Página. Fica aqui o convite para você, ouvinte.
0: Intervalo?
1: Vamos para o intervalo.
0: Ou vamos trazer essas duas informações aqui.
1: Vamos trazer as informações, tá, então, antes da gente ir para o intervalo, porque tem muita gente de outras cidades aqui do estado que gostam de automobilismo e gostam de se programar para vir até a capital para assistir esse tipo de evento, Cleto.
0: Exatamente. A Fórmula Truck está marcada para 12 e 14 de junho. A capital vai receber mais uma etapa, tá? Mais de 60 caminhões na pista do Autódromo Internacional. Então anota aí, 12 e 14 de junho. E a Stock Car, Yasmin?
1: A Stock Car, antes só de falar da Stock Car, tem que dizer também que para quem é fã da Fórmula Truck, essa etapa tem um momento especial também, viu, Cleto? Porque o piloto, o Pedro Muffato, um dos nomes mais importantes da história da categoria, ele vai fazer sua despedida aqui. A homenagem que vai ser prestada para ele, né, com o nome do Grande Prêmio. Então, para quem gosta da Fórmula Truck e já assistiu o Pedro Muffato correr, essa vai ser a última corrida dele e vai ser aqui em Cuiabá, de 12 a 14 do 6. E aí tem a Stock Car também. A Stock Car vai ser no outro fim de semana. Então, é um fim de semana com a Fórmula Truck e no outro fim de semana a Stock Car, de 19 a 20 de junho.
0: Grande destaque, mais uma vez, corrida noturna com pista totalmente iluminada, experiência diferente. Além da Stock Car, o evento também terá outras categorias nacionais e sul-americanas em ação. Ingressos, gente, já estão à venda, estacionamento vai ser de graça para quem gosta de velocidade. Então, duas semanas de junho aí, Cuiabá será transformada na capital do automobilismo.
1: É só se programar agora e chegar junto aqui com a gente para assistir então esses dois eventos, grandes eventos aqui na capital. Vamos para o intervalo. Você de Sorriso e de Rondonópolis, você fica agora com o seu jornal local e na sequência a gente volta falando aqui para a região metropolitana e também para você, ouvinte de Cáceres. Já a gente volta.
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0: Olá, bom dia para você que acompanha a nossa programação aqui na 101. Quinta-feira, 4 de junho de 2026. Primeira página está no ar. Agora são 7 horas, hora de notícias no seu rádio. Por aqui, Alex Bettinardi, te fazendo companhia até as 8 da manhã. Excelente dia para você, bom dia, nosso ouvinte. Pode participar, fique à vontade, tem o nosso WhatsApp por aí, 96632522 em Rondonópolis. Manhã com um tempo mais fresquinho, né, para hoje. Você que está curtindo esse feriado, nesse momento 17 graus em Rondonópolis. As principais informações você acompanha a partir de agora aqui na nossa programação.
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0: Hoje, feriado de Corpus Christi, e eu te conto daqui a pouco o que que abre e fecha em Rondonópolis, no comércio e tudo mais. E tem restrições no tráfego devido ao feriado. A gente traz os detalhes dos veículos que estão proibidos de transitar e os horários, né, desse feriado. E a Polícia Rodoviária Federal fez mais uma apreensão de produtos contrabandeados do Paraguai. A apreensão que aconteceu aqui na BR-364 em Rondonópolis, assunto para daqui a pouco na nossa edição. Quinta-feira é dia da nossa coluna de economia e negócios. Hoje o Gustavo Oliveira vai falar sobre a pressão dos Estados Unidos sobre a economia brasileira. Tudo isso e muito mais a partir de agora no Primeira Página, que já está no ar.
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0: Feriado de Corpus Christi, a data é um ponto facultativo, mas muitos municípios decretam feriado municipal. Aqui em Rondonópolis tem mudança na abertura do comércio. Em Rondonópolis o comércio está autorizado a funcionar de forma facultativa hoje, das 8 da manhã até as 2 da tarde. Para as empresas que optarem pela abertura, as horas trabalhadas pelos funcionários devem ser remuneradas com um adicional de 100% conforme prevê a convenção coletiva. Já os mercados, açougues, poderão funcionar das 7 da manhã às 9 da noite. O horário segue as regras definidas em acordo coletivo firmado pelas categorias. As agências bancárias não abrem hoje nesse feriado. Contas de água, de luz, energia, de telefone, os boletos com vencimento para hoje podem ser pagos amanhã sem acréscimo nos bancos. Sexta-feira, atendimento bancário deve voltar ao normal. Já no shopping aqui de Rondonópolis, as lojas poderão abrir hoje, no período da tarde desse feriado, da 1 até as 7 da noite. A praça de alimentação segue o horário normal, das 10 da manhã até as 10 da noite. Tempo aí para você que está de folga aproveitar. E você, motorista, que vai pegar a estrada neste feriado de Corpus Christi, precisa ficar atento. Hoje e também no domingo terá restrição no tráfego para alguns veículos de carga nas rodovias federais de pista simples. Nesta quinta-feira, dia 4, a restrição vai das 6 da manhã, começou, e segue até o meio-dia. No domingo, o bloqueio será das 4 da tarde até as 10 da noite. A medida vale para as combinações de veículos de carga, de transportes com excesso de peso ou dimensões, conforme as regras da PRF. Segundo a Polícia Rodoviária Federal, o objetivo é dar mais fluidez ao trânsito, reduzir o risco de acidentes nos horários com maior movimentação nas estradas. E a concessionária Nova Rota do Oeste protocolou na Agência Nacional de Transportes Terrestres, a ANTT, um projeto de mobilidade para solucionar os gargalos e conflitos viários existentes na travessia urbana das BRs 163, 364 em Rondonópolis. Luiz Kennedy está chegando com essas informações para a gente. Qual que é a proposta desse projeto e as melhorias aqui para nossa região? Luiz, bom dia.
2: Oi, Alex, muito bom dia para você, bom dia para os nossos ouvintes. O projeto elaborado pela concessionária, ele contempla o trecho entre a ponte sobre o Rio Vermelho, no quilômetro 202 da BR-364, e o posto da Polícia Rodoviária Federal, no quilômetro 211 da BR-163. São 9 quilômetros. A principal proposta, ela prevê a implantação de 23 agulhas de acesso, interligando o eixo principal da rodovia às vias marginais, além da construção de aproximadamente 8 quilômetros de vias marginais. Está prevista também a construção de 3 viadutos, eliminando os conflitos viários nos entroncamentos com as avenidas Fernando Correia e Arapongas, além da MT-483. O projeto inclui ainda a implantação de cerca de 14 mil metros de rede de drenagem, com tubulações, galerias e canais abertos, e a iluminação completa da travessia, com aproximadamente 560 pontos de luz. A reconstrução do trevo da Avenida Presidente Médici e a adequação de um retorno em nível também fazem parte do escopo. Como parte da remodelagem, está prevista a remoção do retorno em nível existente na região do quilômetro 204 da BR-364, medida que visa garantir mais fluidez e segurança aos usuários que trafegam diariamente pela região. O diretor-presidente da nova rota, Luciano Uchoa, disse que a obra não faz parte das obrigações contratuais da concessionária, mas diante da importância da readequação, foram iniciadas tratativas para inclusão do escopo, atendendo uma demanda antiga da população de Rondonópolis. A Agência Nacional de Transporte Terrestre tem um prazo de 60 dias para analisar a solução e apontar a viabilidade do projeto.
0: Muito bem, valeu, Luigi, muito obrigado. A Polícia Rodoviária Federal fez mais uma apreensão de produtos contrabandeados em Rondonópolis. A ação aconteceu na tarde de ontem na unidade operacional da BR-364. A equipe abordou um veículo de carga que, segundo o motorista, transportava colchões de Campo Grande para Cuiabá. Ele apresentou a nota fiscal da carga, mas durante uma fiscalização detalhada no interior do baú, os agentes encontraram diversas caixas com produtos escondidos. O condutor confessou

0: disse que o contrabando partiu do país vizinho. Vamos ouvir.
1: Provavelmente do Paraguai, né? Que aí, por vir fora, né? Serem produtos oriundos de país estrangeiro e adentrar o Brasil sem o devido pagamento do imposto, aí por isso o produto é apreendido, né? Configurando o crime de descaminho. Já em se tratando das medicações e também dos esteroides, é enquadrado como crime contra a saúde pública, né? São produtos que não podem estar da entrada e transitar dentro do Brasil e também contrabando, né? Por serem produtos proibidos.
0: Pois é, essa ocorrência foi parar na Polícia Federal. E aí, falando desses produtos emagrecedores, muita atenção, viu, gente? Elas prometem uma perda de peso rápida, se tornaram febre nas redes sociais, mas junto com os quilos a menos, muitos usuários das chamadas canetas emagrecedoras relatam um efeito inesperado e preocupante: a queda intensa de cabelo. Repórter Stephanie Gomes investigou esse fenômeno e traz pra gente a reportagem.
2: O uso de medicamentos para emagrecimento trouxe um novo desafio para as clínicas: o aumento de pacientes com queda capilar. A médica endocrinologista Mariana Suzuki alertou que o perigo começa na forma como esses produtos são acessados.
3: Então, hoje o que a gente nos preocupa é que, como está tendo uma demanda muito grande de venda clandestina, pessoas que não têm capacidade acham que é só uma medicação que eu vou lá fazer na minha manicure, ou então fazer na senhora que vende roupa. Então a questão e o nosso maior medo é em relação a como está sendo usado, como está trazendo, de onde que está trazendo, o transporte, como que está sendo. Então esse que está sendo o grande perigo.
2: Além do risco da origem do produto, existe o impacto direto no metabolismo. O emagrecimento rápido faz com que o corpo altere as suas prioridades, descartando funções não vitais, como a manutenção do cabelo, como explica o cirurgião capilar Rafael Fittipaldi.
4: Quando a pessoa tem um emagrecimento rápido, o corpo entende que ele tinha uma reserva X de energia e essa reserva vem diminuindo. Então, até por uma questão de sobrevivência, ele prioriza as funções vitais do corpo, que seriam, por exemplo, o coração bater, o cérebro pensar, o pulmão respirar, e o cabelo, que é um acessório, ele acaba descartando, parando de gastar energia com o cabelo para priorizar as funções vitais. Então, assim.
2: A boa notícia é que o processo é, em muitos casos, reversível. O doutor Rafael reforça que o diagnóstico correto e acompanhamento é possível recuperar a saúde dos fios.
4: Então, tem vários. Primeiro, diagnóstico correto, né? Um médico especialista vai avaliar o seu quadro e saber se para você o uso de apenas de medicamentos. E o que eu gosto de falar muito para as minhas pacientes: não existe receita de bolo, né? Cada pessoa é única, então por isso que a gente tem que tratar de forma individualizada cada paciente.
2: O alerta é claro: não ignore os sinais do corpo. Emagrecer é um processo que exige acompanhamento médico especializado para evitar que o custo da balança seja a sua saúde capilar. Stephanie Gomes para o Primeira Página.
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0: Hoje é celebrado Corpus Christi, a data que os fiéis recordam a presença de Jesus Cristo na Eucaristia. Algumas paróquias aqui da cidade têm programação especial para hoje, com missas, procissões e até o tradicional tapete, né? A confecção dos tapetes. Na paróquia São José Esposo, a missa começou agora há pouco, às 7 da manhã. Depois tem procissão, adoração ao Santíssimo, até às 11 horas. Já na paróquia Bom Pastor, a programação é agora de manhã, com missa na matriz. Às 4 da tarde tem celebração na comunidade Jesus Misericordioso e às 5 da tarde tem procissão até a matriz. Na paróquia Nossa Senhora Aparecida, a missa também está marcada para hoje de manhã, com procissão em direção à comunidade São Cristóvão. Já na paróquia São João Bosco, a confecção dos tapetes começou e a missa será às 3 da tarde, seguido de procissão até a comunidade São Mateus. É uma oportunidade de renovar a fé e participar de uma das celebrações mais tradicionais da Igreja Católica. Participe você também. E antes de sair para o intervalo, um recado importante. Empresas e contribuintes de Mato Grosso ganharam mais tempo para regularizar os débitos com o Estado.

O governo prorrogou até o dia 29 de dezembro o prazo de adesão ao Refis 3, um programa que permite renegociar dívidas tributárias com desconto em multas e juros. O benefício vale para débitos vencidos até 31 de março de 2025, incluindo ICMS, IPVA, ITCD e outros créditos tributários estaduais. Os descontos variam conforme a forma de pagamento. Para alguns débitos mais antigos, a redução pode chegar a 80% nas multas e 40% nos juros para quitação à vista. Também é possível parcelar os valores com descontos progressivos de acordo com o número de parcelas escolhido. A orientação é que o contribuinte verifique a situação junto à Cefaz ou à Procuradoria-Geral do Estado, no caso de débitos já inscritos em dívida ativa. Intervalo rapidinho, agora são 7 horas 16 minutos. A gente já volta com mais informações.

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2: Os produtos brasileiros importantes devem ficar de fora da tarifa de 25% proposta pelos Estados Unidos. A medida foi anunciada após a conclusão de uma investigação sobre as relações comerciais entre os dois países. Entre os itens que devem ser preservados estão a carne bovina, o café, chá, frutas, minério de ferro, petróleo, fertilizantes, medicamentos e aeronaves. No mercado financeiro, o dólar subiu 1,15%, encerrou a quarta-feira em R$ 5,06. O euro também teve um crescimento de 0,86%, vendido a R$ 5,87. Ibovespa caiu 2,22%, chegou aos 170.331 pontos.
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2: Sete horas, 20 minutos, de volta com o Jornal Primeira Página. Excelente dia para você, acompanhando a nossa programação. Bom dia, Alex, saudades da Mara, bom feriado a todos, direto aqui da chácara Pé de Jatobá. Quem tá falando com a gente é o seu Ademar Bertolino. Pois é, Ademar, Mara começou um novo desafio na capital, né? Na TV Centro América por lá, tem um quadro na TV, sempre trazendo notícias também. Logo ela deve estrear no ar. Bacana, né? Seu Ademar, valeu, bom dia. Eliseu, daqui a pouco a gente coloca a sua mensagem, amigo. Bom dia para você também. Como é que estão as coisas por aí? Vai falando com a gente, tá? Inadimplência entre os produtores rurais aumentou em todo o país e pode impactar o acesso ao crédito no campo. Luigi Kennedy, como é que isso funciona? Essa inadimplência entre os produtores rurais aumentou? Como é que fica isso? Bom dia.
8: Oi, Alex, muito bom dia para você, bom dia para os nossos ouvintes. É isso, a inadimplência da população rural brasileira chegou a mais de 8% no quarto trimestre de 2025, um aumento de um ponto percentual em relação ao mesmo período do ano anterior. Os dados são da Serasa e consideram dívidas vencidas há mais de 180 dias. O crescimento, ele preocupa porque pode dificultar a concessão de crédito rural, essencial para o custeio de safras, compra de máquinas e investimentos nas propriedades. No recorte regional, o Centro-Oeste registrou índice de 9,6% acima da média nacional. Mato Grosso aparece entre os estados com maior percentual de inadimplência, alcançando quase 11%. Já o Norte lidera o ranking nacional, enquanto a região Sul apresentou os menores índices. Outro dado que chama atenção é o valor das dívidas. Entre os produtores inadimplentes, o débito médio com bancos e cooperativas de crédito chega a mais de R$ 115 mil reais. Já as dívidas com credores diretamente ligados ao agronegócio ultrapassam em média R$ 138 mil reais. Especialistas avaliam que o cenário exige atenção, já que o aumento da inadimplência pode levar instituições financeiras a adotar critérios mais rigorosos para a liberação de novos financiamentos rurais aqui no país. Alex, volto com você no estúdio.
2: Eita, tá difícil, né, Luigi? E novamente tem pressão dos Estados Unidos sobre a economia brasileira. Os presidentes, Donald Trump, propôs uma taxa adicional para 60 países que, segundo ele, falham em fiscalizar a importação de produtos feitos com trabalho forçado. Gustavo Oliveira disse que Trump acusou o Brasil de trabalho forçado na pecuária, mas isentou a carne da nova tarifa. É os detalhes que a gente acompanha no quadro de hoje sobre economia. Fala aí, Gustavo, bom dia.
9: Bom dia e uma ótima quinta-feira a você, fã da Centro América FM, que sempre nos acompanha aqui no Primeira Página. Hoje vamos falar sobre o novo tarifaço anunciado pelo presidente dos Estados Unidos, Donald Trump, que pode entrar em vigor a partir de 15 de julho e afetar diretamente produtos brasileiros. A justificativa americana está baseada na chamada seção 301 da legislação comercial dos Estados Unidos. Segundo o governo Trump, o Brasil estaria adotando práticas consideradas prejudiciais aos interesses americanos em áreas como meios de pagamento, comércio digital, meio ambiente e propriedade intelectual. Entre as maiores críticas está o nosso PIX, que os americanos alegam criar uma concorrência desfavorável para as empresas tradicionais de pagamento, aquelas da bandeirinha do cartão de crédito. Também aparecem muitas reclamações sobre decisões envolvendo plataformas digitais americanas, as redes sociais, questões relacionadas ao desmatamento e também o acesso de produtos americanos ao mercado brasileiro. Como resposta, os Estados Unidos propõe uma tarifa adicional de 25% sobre uma ampla lista de produtos brasileiros exportados para aquele mercado. Mas tem um detalhe importante: vários produtos ficaram de fora. Carne bovina, café, minerais estratégicos, energias e itens ligados à indústria aeronáutica estão entre as principais exceções. E sabe por que eles foram poupados? Porque o governo americano quer pressionar o Brasil sem prejudicar o próprio consumidor americano. Taxar fortemente produtos como carne e café, por exemplo, poderia elevar preços, pressionar a inflação e criar problemas de abastecimento lá dentro dos Estados Unidos. Mas não para por aí. Além dessa tarifa de 25%, surgiu nessa semana uma segunda proposta, uma outra sobretaxa adicional de até 12,5% para países que, segundo Washington, não estariam adotando medidas suficientes para combater o trabalho forçado em suas cadeias produtivas. E adivinhe, o Brasil também está nessa lista. Ainda não está claro se essa nova tarifa será aplicada separadamente ou se poderá ser acumulada a tarifa principal. Caso haja essa cumulatividade, alguns produtos poderiam enfrentar barreiras ainda maiores para entrar no mercado americano. Para Mato Grosso, o impacto direto tende a ser limitado em alguns setores, já que boa parte da nossa soja, milho, algodão tem como destino principal a China e outros mercados. Mas isso não significa tranquilidade. Um mundo com mais tarifas é um mundo com mais incerteza para quem produz, investe e exporta. No fundo, o que estamos assistindo é uma mudança importante na economia global. O comércio internacional está deixando de ser apenas uma questão econômica e passando a ser cada vez mais uma ferramenta de disputa política, tecnológica e estratégica entre os países. E quando a política passa a determinar o comércio, todos precisam redobrar a atenção: governo, empresas e consumidores. Até semana que vem, aqui no Primeira Página, com mais uma coluna de economia e negócios.
2: Ok, muito obrigado, Gustavo. E você já reparou no carimbo que aparece em algumas peças de carne vendidas nos açougues, nos supermercados? Muita gente ainda tem dúvida se é preciso cortar ou descartar aquela parte. O carimbo é feito pelo Serviço de Inspeção Federal e funciona como uma garantia de que a carne passou por fiscalização sanitária. A tinta utilizada é segura e não oferece risco à saúde. Quem explica é o veterinário e analista de gestão do Instituto Mato Grossense de Carne, o IMAC, o Valdecir Francisco.
11: Aquele carimbo representa que aquela carcaça foi devidamente inspecionada pelo serviço de inspeção, comprovando que ela está de acordo com a legislação e então o produto é seguro para ser consumido. E não há necessidade de cortar, descartar aquela parte, ela pode ser consumida porque aquela tinta, ela é segura, ela é atóxica. Ela é, geralmente é composta por corantes de origem vegetal, álcool de cereais e glicerina. Então, o consumidor pode ficar muito seguro que ele está consumindo uma carne que passou pela inspeção federal e aquela tinta não vai fazer mal nenhum. Ele pode preparar e ingerir com segurança.
2: E essa curiosidade ganhou ainda mais destaque nesta semana, quando a China anunciou o reconhecimento de todo o Brasil como país livre de febre aftosa sem vacinação. A decisão reforça a confiança internacional dos controles sanitários adotados pelo país. Na prática, isso ajuda a fortalecer as exportações de carne bovina e confirma a qualidade do sistema de inspeção brasileiro. Ou seja, aquele carimbo que muita gente estranha é justamente um dos símbolos do controle que ajuda a levar a carne brasileira para o mundo.
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2: Vamos às informações do agro para hoje, quinta-feira, 4 de junho de 2026. Em Primavera do Leste, a saca da soja está cotada a R$ 109,60. Já o milho, em Campo Verde, abre o dia cotado a R$ 44,75. A pluma do algodão, em Itiquira, está cotado a R$ 133,63. A arroba do boi gordo, em Rondonópolis, para hoje, R$ 338,50. Os dados são do IMEA, o Instituto Mato Grossense de Economia Agropecuária.
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2: Manhã de sol em Rondonópolis, neste momento temperatura em 19 graus, tempo friozinho para hoje, né? Sem previsão de chuva, céu aberto, mas aí tem o seguinte: o El Niño começa a se formar e deve impactar a produção agropecuária no Centro-Oeste nos próximos meses. Por enquanto, o fenômeno ainda está no início e não deve alterar o clima aqui no Brasil neste mês. A expectativa é que os efeitos fiquem mais perceptíveis no fim do inverno e principalmente na primavera, entre agosto e setembro. Isso segundo a meteorologista da Climatempo, a Josélia Pegorim. E as mudanças no clima podem afetar diretamente o campo.
13: O El Niño não tem impacto efetivamente no clima no Brasil. Nós vamos começar a sentir os impactos mais para o final do inverno e principalmente durante a primavera e no verão. E no caso do estado de Mato Grosso e na região centro-oeste de forma geral, um dos principais efeitos é o aumento do risco de ondas de calor. E isso na primavera Então, temperaturas de 38, 39, 40 graus. E o outro efeito é a irregularidade da chuva. Então, esse é um aspecto que os agricultores vão ter que ter muita atenção, porque vai afetar o plantio da próxima safra de grãos. Pode ocorrer o plantio e não ter chuva para sustentar aquela germinação. E aí, com o calor muito intenso, acaba perdendo a semente. Então, é preciso ter muita atenção com as primeiras chuvas da primavera, porque elas podem ser enganosas.
2: O Instituto Nacional de Meteorologia também informou que na soja há risco de atraso no plantio e perdas por calor e seca. No milho safrinha, o alerta é para o enchimento dos grãos. Já o algodão pode exigir mais água, enquanto a pecuária pode sofrer com a queda na qualidade das pastagens. Segundo a Climatempo, o importante é acompanhar as previsões semanais e planejar a produção para reduzir os possíveis prejuízos. E a Ferrovia Estadual de Mato Grosso deve ganhar um novo trecho ainda neste mês. A empresa responsável pela obra prevê entregar, no dia 19, o terminal de Dom Aquino e mais 110 quilômetros de trilhos. O investimento nesta etapa é de 5 bilhões de reais. O projeto vai ligar Rondonópolis a Lucas do Rio Verde e é considerado um dos maiores investimentos em logística do estado. Ao todo, a ferrovia terá 743 quilômetros e passará por 16 municípios, além de um ramal para Cuiabá. O novo terminal terá capacidade de movimentar até 10 milhões de toneladas de grãos por ano. As obras empregam cerca de 5 mil trabalhadores e devem ser concluídas até 2030. A expectativa é ampliar o escoamento da produção agrícola de Mato Grosso e fortalecer a ligação ferroviária do estado com o Porto de Santos. 7h34, intervalo rapidinho, a gente já volta com mais informações no seu rádio.
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4: Sete horas 37 minutos, de volta com o Jornal Primeira Página. Excelente dia para você, um bom feriado. A Prefeitura de Rondonópolis está oferecendo uma nova oportunidade para quem tem débitos em atraso com o município. Acompanhe.
5: O programa Quita Fácil 2026, ele contempla débitos como IPTU, ISSQN, taxas, contribuições de melhoria, multas administrativas e outros créditos municipais gerados até o dia 31 de dezembro de 2025. A adesão pode ser feita até o dia 30 de novembro deste ano. Os maiores descontos são oferecidos para quem formalizar o acordo pela internet. Nesses casos, o contribuinte pode conseguir redução de até 100% dos juros e das multas no pagamento à vista. Também é possível parcelar a dívida em até 10 vezes. Para os acordos online parcelados, o desconto é de 35% sobre juros e multas, com parcelas mínimas de R$ 80. O pedido pode ser feito presencialmente na Secretaria Municipal de Fazenda ou pelo site da Prefeitura, rondonopolis.mt.gov.br. É uma ótima oportunidade para regularizar dívidas e débitos com o município.
4: Valeu, muito obrigado, Luigi. Vamos às participações dos nossos ouvintes. Agora há pouco a gente conversou com o Ademar. Quem tá chegando? Eliseu. Bom dia, Eliseu. Diz aí, amigo, como é que tá o dia para você, hein?
6: Bom dia, Alex. Bom dia a todos os ouvintes da Rádio Centro América FM de Rondonópolis. Aqui é o amigo de vocês, Eliseu Taxista. Olha que lindo que está a comunidade São Domingos Sávio, no Jardim Atlântico. Passei por lá de manhã, já registrei, né? Que é um momento histórico, um momento de tradição católica. Um momento de a gente reviver, né? É um momento especial. Também já passei agora ali na comunidade Santa Terezinha, a Sagrado Coração de Jesus, todas estão com as suas, os seus tapetes lindos, lindos, lindos e feitos e pronto e preparado para as homenagens do dia de hoje. Um abraço ao amigo Eliseu Taxista.
4: Valeu, Eliseu, que bacana, né? Ainda mais se você puder passar aí, mandar fotos pra gente, é super legal. Muito obrigado, hein? Bom dia para você. Celebrado pelos católicos, o Dia de Corpus Christi é uma solenidade que existe há mais de 700 anos. A data é um momento muito importante para toda a comunidade católica, né? E faz memória à realização da última ceia de Cristo com os apóstolos. No Brasil, uma das particularidades dessa solenidade é a confecção de tapetes eucarísticos com materiais e cores diversas. Várias paróquias aqui da cidade, né, desenvolvem o tradicional tapete de Corpus Christi, igual o Eliseu acabou de contar pra gente. Em algumas comunidades, esse trabalho começou ontem à noite. As atividades continuam agora pela manhã, momento em que os fiéis se reúnem, fazem os últimos ajustes para as celebrações de Corpus Christi. E a Elca Candelária está nas ruas também, acompanhando essa celebração e traz os detalhes pra gente.
7: Uma data muito importante para a Igreja Católica. Desde ontem à noite, muitos fiéis das paróquias já começaram a confecção desses tradicionais tapetes, trabalho que se estendeu na madrugada e também agora pela manhã com os últimos ajustes para celebrar a data de Corpus Christi. Para falar mais sobre esse assunto, nós convidamos para conversar o bispo da Diocese Rondonópolis-Guiratinga, Dom Maurício Jardim. Dom, muito bom dia para você, seja bem-vindo. Qual que é a importância dessa tradição, por exemplo, com a confecção dos tapetes? ouvintes. Bom dia.
3: Um bom dia a todos que nos acompanham. É uma alegria poder, nesse dia de Corpus Christi, relembrar, recordar a importância da Eucaristia na vida da igreja. A Eucaristia faz a igreja faz a Eucaristia. Está no centro da nossa fé aquilo que Jesus instituiu. Foi na Quinta-feira Santa, Jesus instituiu a Eucaristia e nós católicos fizemos memória todos os dias da instituição da Eucaristia. Mas nesse dia especial hoje, a nossa fé se torna mais pública. Aquilo que a gente celebra nas igrejas, em todas as igrejas do mundo, hoje a gente sai às ruas. E o povo, para homenagear Jesus, a sua fé na Eucaristia, confecciona os tapetes. Os tapetes que é uma obra de arte. Cada tapete tem a fé do povo expressa ali, as pastorais, os movimentos, construindo lindos tapetes por onde vai passar Jesus. Como em Jerusalém, Jesus que entra na cidade, as pessoas tiram seus mantos, colocam ramos para acolher Jesus entrando na cidade. E aqui em Rondonópolis também nós queremos repetir esse gesto dos tapetes por onde Jesus vai passar, Jesus que está presente, vivo, real, na Sagrada Eucaristia.
7: Dom, e aqui em Rondonópolis, por exemplo, várias paróquias terão celebrações durante o dia de hoje.
3: Aqui em Rondonópolis são 10 paróquias e todas as paróquias terão a Santa Missa e junto com a missa a procissão de Corpus Christi. Vocês vão observar e vão participar Jesus caminhando nas ruas de Rondonópolis. São 10 paróquias, tem missas agora às 7 horas da manhã, às 8 da manhã, à tarde e à noite. Na cidade de Rondonópolis, então, paróquia Nossa Senhora Aparecida e paróquia São José Esposo, Bom Pastor, será a missa às 7 horas da manhã. Depois, São João Batista, Santa Terezinha, São Domingos Sávio, às 8 horas da manhã. São João Bosco, às 15 horas, Sagrado Coração de Jesus, às 17 horas. Na Catedral Santa Cruz e São José Operário, às 19 horas. Todas são missas solenes, com a presença de Jesus vivo na Eucaristia e depois da Santa Missa, Jesus que vai às ruas, passando nos tapetes confeccionados pelo nosso povo, pelas pastorais, pelos movimentos e serviços de cada paróquia.
7: Dom, só para a gente encerrar, qual é a mensagem que o senhor deixa aos fiéis católicos nessa data de hoje de Corpus Christi?
3: A data de hoje é um dia da fazer memória de Jesus presente e vivo na Eucaristia. E é um dia também da gente guardar, é um dia santo, é um dia de solenidade, é um dia de participar da comunidade. E mostrar o nosso amor à Eucaristia, a nossa devoção, nossa fé na Eucaristia. E a nossa vida tem que ser também uma vida de acordo com aquilo que Jesus mostrou para nós. A vida é um serviço, uma entrega, como ele fez na Sagrada Eucaristia, deixando para nós o pão da vida, o pão que veio do céu. Jesus está vivo na Eucaristia.
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4: O Google anunciou um plano para reduzir o impacto do consumo de água em seus data centers, especialmente aqueles usados para inteligência artificial. A estratégia tem 5 etapas e prevê como meta principal repor até 2030 mais água do que é utilizada no resfriamento dessas estruturas nos Estados Unidos. Para isso, a empresa vai ampliar projetos de gestão hídrica nas regiões onde os data centers estão instalados, com um investimento estimado em mais de 17 milhões de dólares, cerca de 86 milhões de reais. Além disso, o plano inclui ações para modernizar sistemas de abastecimento e tratamento de água, como detecção de vazamentos, reforço do fornecimento local. O Google também pretende avaliar melhor as bacias hidrográficas antes de construir novos data centers em áreas de risco ambiental ou hídrico e adotar alternativas como resfriamento a ar ou uso de água de reuso. No Brasil, onde já existem cerca de 180 data centers em operação, nenhum ainda é voltado especificamente para inteligência artificial, embora 4 projetos desse tipo já tenham sido anunciados e possam ter consumo energético equivalente ao de 16 milhões de casas. A gente faz intervalo rapidinho, agora 7h46. Daqui a pouco a gente volta com mais informações do Primeira Página para vocês.
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4: Muito bem, 7h49, de volta com o Jornal Primeira Página. A violência contra a mulher continua sendo um dos principais desafios para a segurança pública em Mato Grosso. Registros do Observatório Caliandra revelam uma média superior a 130 denúncias por dia e reforçam a necessidade de combate e proteção às vítimas. Marcela Vieira traz essas informações para a gente.
20: Preocupantes. Mais de 18 mil casos de violência contra a mulher foram registrados nos primeiros 5 meses deste ano, de acordo com o Observatório Caliandra. As ameaças continuam sendo o tipo de violência mais frequente, chegando a mais de 6.400 registros, número superior ao observado no mesmo período do ano passado. Na sequência, aparecem os casos de lesão corporal, com mais de 3.200 ocorrências, e os crimes de injúria, que que também apresentaram aumento em relação a 2025. Outro dado que chama atenção é o número de mulheres que precisaram recorrer à justiça para garantir a proteção. Somente neste ano, 7.796 medidas protetivas foram solicitadas no estado. E o cenário ainda fica mais grave quando se observam os casos de feminicídio. De janeiro a maio, 18 mulheres foram assassinadas em Mato Grosso em crimes relacionados à condição de gênero. Cuiabá concentra o maior número de ocorrências registradas no período. O número reforça o desafio enfrentado pelos órgãos de segurança e pelas políticas de proteção contra a mulher. E esses dados também mostram, né, que milhares de mulheres ainda convivem com esse tipo de violência, né, seja psicológica, física, um número bem preocupante.
4: Muito bem. 7:51. Eu estou dando uma olhada aqui na questão de política no estado. E uma pesquisa divulgada nesta semana aponta o senador Wellington Fagundes como líder na corrida pelo governo de Mato Grosso nas eleições de 2026. O levantamento do Instituto Real Time Big Data mostra o parlamentar com 35% das intenções de voto no primeiro cenário e estimulado. Em segundo lugar, aparece o senador Jaime Campos com 23% e o governador Otaviano Piveta com 19%. Natasha Chessarenko tem 10%, Rafael Milas registra 2% e Marcelo Maluf aparece com 1%. No cenário sem a participação de Jaime Campos, o Wellington Fagundes amplia a vantagem e chega a 40% das intenções de voto. Otaviano Piveta registra 29% e Natasha Chessarenko soma 16%. A pesquisa também simulou disputas de segundo turno. Em todos os cenários testados, o Wellington Fagundes aparece na frente dos adversários. O levantamento ouviu 1.600 eleitores entre os dias 31 de maio e 1º de junho, em diversos municípios de Mato Grosso. A margem de erro é de 2 pontos percentuais para mais ou para menos. A pesquisa está registrada no Tribunal Superior Eleitoral sob o número MT-01755/2026. A gente muda de assunto agora para falar sobre educação. O campus de Campo Verde do Instituto Federal de Mato Grosso, IFMT, avança na implantação de uma cuidoteca, um espaço destinado ao acolhimento e à recreação infantil dentro da instituição. A estrutura faz parte das ações da Política Nacional dos Cuidados e busca fortalecer a inclusão e a permanência de estudantes na educação. Quem explica pra gente é a coordenadora geral do Pronatec no IFMT, Aloise Longdon.
11: Bom, as cuidotecas, elas são espaços de acolhimento e recreação para as crianças, né? É uma iniciativa do MDS, que é o Ministério de Desenvolvimento e Assistência Social, Família e Combate à Fome, e o IFMT está tentando implementar isso. O objetivo é implementar em vários campos, né, do estado. Já tem uma cuidoteca implantada no campus Cuiabá Octaíde, foi a primeira do IFMT e uma das primeiras do Brasil. E aí a gente conseguiu, através do programa Mulheres Mil, que é um programa que oferta cursos de capacitação profissional para mulheres em situação de vulnerabilidade. Essa de Campo Verde, ela então é uma parceria entre a CETEC do MEC com o MDS para o programa Mulheres Mil. Deve começar já em agosto, a gente vai ter cursos, né, do Mulheres Mil, e as cuidotecas estarão prontas para receberem os filhos das alunas do Mulheres Mil. E depois a estrutura física vai estar pronta e o campus vai ampliar isso para atender os filhos das estudantes e das servidoras do campus.
4: A iniciativa reforça o compromisso do IFMT com a democratização do acesso ao ensino, especialmente para quem tem a responsabilidade relacionada ao cuidado de crianças. A proposta é oferecer mais condições para que o estudante possa participar das atividades acadêmicas com segurança e tranquilidade. A coordenadora explica como é que vai funcionar o atendimento.
11: As cuidotecas devem estar prontas no início de agosto. Inicialmente, elas vão funcionar atendendo os filhos das alunas do Mulheres Mil. Encerrando esses cursos, que isso vai ser mais para o final do ano, a cuidoteca vai estar no campus para atender os alunos das servidoras e das alunas dos cursos regulares do IFMT. Mas, basicamente, assim, ela vai começar em agosto em um projeto piloto atendendo um grupo relativamente pequeno de crianças, né, que são os filhos das alunas do programa Mulheres Mil, e depois isso vai ser ampliado para atender os filhos das servidoras e das estudantes do campus.
4: A implantação do Cuidoteca em Campo Verde integra um projeto maior de expansão desse modelo no estado. Outras unidades do IFMT, como Juína, Pontes e Lacerda, também estão recebendo o espaço. A expectativa é ampliar a rede de apoio à comunidade acadêmica e fortalecer as políticas de cuidado em diferentes regiões de Mato Grosso. Destaque do nosso portal de notícias de hoje, primeirapagina.com.br, a gente vai falar sobre a FIT Pantanal, que está rolando em Cuiabá. Programação nesta quarta-feira, começou nesta quarta-feira, né? E o público já encontra de tudo um pouco por lá. De turismo de OVNIs a debates culinários. O Centro de Eventos do Pantanal conta com exposições, feira gastronômica, artesanatos, agricultura familiar. A entrada é gratuita. A expectativa é de receber mais de 100 mil visitantes até domingo. A feira deve reunir 43 municípios mato-grossenses, além da capital, com espaços dedicados à divulgação das potencialidades turísticas, culturais, artesanais e gastronômicas do estado. Entre os destaques da programação está a segunda jornada brasileira de ufoturismo. O encontro contará com duas palestras voltadas à relação entre turismo e fenômenos ufológicos. Hoje, às 19h, será realizada a palestra Ufuturismo 2026, Ciência, Tecnologia e Experiência, explorando evidências, liberações oficiais e oportunidades para o turismo do futuro, discutindo como o segmento pode se consolidar com uma nova vertente do turismo temático. A gastronomia também terá um espaço de destaque durante a feira. Dia 7 de junho, às 19h, o público poderá acompanhar a palestra do chefe Luiz Lira, vencedor do programa culinário da TV Globo, o chefe de alto nível, que compartilhará experiências sobre carreira, inovação e valorização da culinária brasileira. A feira busca fortalecer o turismo regional, fomentar novos negócios e ampliar a visibilidade das riquezas culturais, ambientais e gastronômicas de Mato Grosso.
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4: Vamos à programação cultural para você de Juscimeira e região. Juscimeira está rolando a 19ª Festa da Pamonha. O evento reúne gastronomia típica, cultural, tem muita música boa por lá de graça. Hoje sobem ao palco Edson Marone e Tainá Marinho. Amanhã, sexta-feira, a programação continua com o grupo A Resenha, Trio Maravilha e o show nacional do grupo Camisa 10. No sábado, a festa segue com Yuri Gustavo, Fagner Del Monde, Sara e Lívia e o show nacional da dupla Pedro Paulo e Alex. O evento está sendo realizado no espaço da Prefeitura Municipal, sempre a partir das 20h. A entrada é de graça, mas quem quiser pode contribuir com uma doação de 1 quilo de alimento não perecível. Por aqui, o Primeira Página vai encerrando. Excelente dia para você, bom feriado. Amanhã a gente volta na programação com Primeira Página. A partir de agora, Irã Garcia na programação musical da 101 com classe executiva. Até mais.
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1: Fala aí, fã, muito bom dia, uma ótima quinta-feira pra você, começando classe executiva aqui na sua Rádio Easy. E abrindo a nossa playlist deste feriado, tem o som de Michael Jackson, Billie Jean.

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5: Hoje o nosso destaque é com a banda Rockwell e, claro, o seu maior sucesso, Knife, lançado lá em 1984. A música é uma balada romântica que fala sobre a dor da causa de um fim de um relacionamento. Letra que utiliza da metáfora de uma faca, Knife, para representar o sofrimento emocional provocado pela perda de alguém amado. Vamos ouvir a nossa música do dia, o destaque da programação desta quinta-feira, a banda Rockwell, ao som de Knife.

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Vamos fechando este bloco do Classe Executiva aqui na Centro América FM, agora 9 horas e 1 minutinho. Muito obrigado pela sua sintonia, um excelente sábado. Excelente sábado não, um excelente feriado pra você, fã.

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0: da Legião Urbana será fechando este bloco do Classe Executiva aqui na Centro América. Dua Lipa, Culture Club, King Corns também passaram aqui nesta sequência maravilhosa. 9h17, manhã de quinta-feira, feriado aqui em Rondonópolis. Muito obrigado pela sua companhia e um excelente dia para você, fã.
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0: agora 9:28 aqui na Centro América FM. Hoje, feriadão de Corpus Christi, o comércio todo de Rondonópolis está autorizado a funcionar. Já está funcionando desde as 8:00 AM, vai até as 2:00 PM. E aí os mercados, os açougues poderão funcionar desde as 7:00 AM até as 21:00, mais conhecido como 9:00 PM. Então, para você que está de folga hoje, já dá para se programar, curtir este merecido descanso. Mas deixa eu chamar aqui quem entende tudo do assunto, Alex Bettinardi. Entra aí, meu amigo, na conversa. Eu quero saber quais as informações, a movimentação nas estradas. Bom dia, Alex Bettinardi, com o Centro América News.
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0: E aí, Alex, como é que tá? Tranquilo, de boa, sossegado?
2: Oi, Irã, bom dia pra você também, bom dia a todos os nossos ouvintes. Pois é, tem muita gente que tá acordando agora, né?
0: Que beleza, hein, velho?
2: Aproveitando esse dia, esse merecido descanso. E aí, Irã, tem muita gente aproveitando o feriado também, emendar a folga, pegar a estrada, inclusive a PRF.
0: Temos inveja.
2: Sim.
0: Temos inveja.
2: Não vamos deixar isso aí de lado.
0: Temos uma invejinha.
2: Tem uma inveja nisso aí. Mas olha só, para quem vai pegar a estrada, bastante atenção. A PRF, inclusive, já prevê um aumento de veículos nas estradas, nesse começo de manhã ainda. Por enquanto, movimentação está tranquila, viu, Irã?
0: Bom.
2: A gente lembra que tem operação nas estradas, nas rodovias federais. A PRF aumentou o efetivo, colocou mais viaturas nas rodovias, principalmente nos pontos considerados estratégicos para coibir infrações de trânsito, dar suporte aos motoristas. Inclusive, tem restrição de tráfego para veículos de carga nas rodovias federais de pista simples até o meio-dia. No domingo também tem restrição das 16:00 PM às 22:00 PM. O objetivo? Dar mais fluidez ao trânsito, reduzir o risco de acidentes nos horários de maior movimento nas estradas. Então, para você que está nas estradas, vai aproveitar o feriado, bom descanso, boa viagem, vai com cuidado, reduz a velocidade e curte o passeio. Não é assim que tem que ser?
0: Tem que ser, tem que aproveitar, vai tranquilo, vai ouvindo a Centro América FM.
2: Cinto de segurança na galera toda no carro.
0: Exato.
2: E boa viagem.
0: Aproveita.
2: Irã, daqui a pouco eu volto com mais informações. Até mais.
0: Ô, Alex, me conta aí, cara, qual que é o seu plano pra hoje? Vai descansar? Vai pescar daqui a pouquinho? Acabar? Porque em algum momento vai acabar o nosso trabalho hoje, né?
2: Uma hora a gente tem que bater o ponto e partir, né? Almoçar com a família.
0: Vai colocar a série em dia, aproveitar pra fazer aquelas comprinhas e tal. Como é que
2: eu,
0: tá aí?
2: Ó, Irã, eu vou dizer pra você. Com certeza, pensei de pegar a estrada aí no final da tarde, fazendo um passeio por aqui mesmo, próximo a Rondonópolis, quem sabe tomar uma água gelada, uma água de coco.
0: Levar a galera pra fazer um treino, né? Que nem você fala, né?
2: Dar um treino na rapaziada, aí, pescar um pouquinho, vamos ver como é que vai ser e até mais tarde, o que vai dar pra fazer.
0: Maravilhoso, então beleza. A gente se encontra
2: amigo.
0: Em algum lugar aí.
2: Isso aí, até mais.
0: Ó, seja qual for a escolha, aproveite bem esse feriado, curta o seu tempo livre, não esqueça, descansar também faz parte da programação.
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0: Agora 9:32 aqui na Centro América FM, quinta-feira maravilhosa. Bom dia pra você, fã.
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5: Olá, tudo bem com você? Eu sou Paulo Vaz e estamos iniciando mais uma edição do Sucesso que Você Não Esquece. E eu quero saber, você já teve algum amor platônico? Aquele que não foi correspondido ou que você teve medo de não ser recíproco? Lulu Santos descreve esse sentimento perfeitamente em Apenas Mais Uma de Amor. Ela foi a última faixa no álbum Pop Brasil, lançado em 1983. O artista descreve nas estrofes uma declaração de amor, mas que nunca de fato será externalizada. Como no verso que diz, tudo vai ficar apenas como uma ideia que existe na cabeça e não tem a menor obrigação de acontecer. Ele ainda aborda que essa atitude de não chegar na pessoa e se declarar que pode até parecer fraqueza, mas que, se amanhã não for nada disso, caberá só a ele esquecer. E existem muitos amores que são assim, apenas uma ideia, mas logo passam. Vamos ouvir essa poesia que jamais será apenas mais uma de amor.

Essa canção, Apenas Mais Uma de Amor, não foi apenas um sucesso na década de 1980. Ela é, atualmente, a terceira canção mais reproduzida nas plataformas de música de Lulu Santos. Além disso, foi regravada por diversos outros artistas, como Daniel, Vanessa da Mata e NX0. Agora eu quero saber, qual música é um sucesso que você não esquece? Envie e-mail para ouvinte@centroamericafm.com.br que eu vou gostar muito de contar mais uma história para você. Por hoje é só, a gente se fala na próxima edição. Bye, bye!

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0: Fechando este bloco do Classe Executiva, ao som do Bee Gees com Stayin' Alive. Já já encontro você em uma super edição do Viva Easy.
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0: É isso aí, eu sigo junto com você aqui na programação da 101. Quinta-feira maravilhosa, dia 4 de junho, fazendo 28 graus aqui em Rondonópolis, no Estúdio Glass. Muito obrigado pela sua companhia. Abrindo a playlist do Viva Easy deste feriado, ao som de Alan Parsons Project.

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1: Por conta do feriado de Corpus Christi, as agências bancárias não abrem hoje. As contas de água, de energia, telefone e outros boletos com vencimento na data de hoje poderão ser pagos sem acréscimos no próximo dia útil. Amanhã, o atendimento bancário volta a funcionar normalmente. Já no shopping aqui de Rondonópolis, as lojas abrirão no período da tarde, neste feriado, funcionando da 1 até as 7 da noite. A praça de alimentação, horário normal até as 10 da noite. Outras informações durante a nossa programação.
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10:50 na manhã desta quinta-feira, aqui em Rondonópolis, feriado. É hora de fechar a minha participação de hoje, agradecendo demais a oportunidade de estar aqui com você, fã. Muito obrigado, viu? Valeu demais. Mesmo gripado, estamos aqui agradecendo a oportunidade, viu? Muito obrigado. A gente se encontra amanhã aqui na Centro América, a partir das 8 horas da manhã. Eu te espero, viu? Conto com a sua audiência, que você tenha uma grande quinta-feira e um lindo feriado. Abrindo a minha última sequência de hoje, é o som de Hooverphonic com Mad About You. E a gente se encontra amanhã aqui na Centro América.

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1: Empresas e contribuintes de Mato Grosso ganharam mais tempo para regularizar débitos com o Estado. O governo prorrogou até o dia 29 de dezembro o prazo de adesão ao Refis 3, programa que permite negociar dívidas tributárias com descontos em multas, juros. O benefício vale para débitos vencidos até 31 de março de 2025, incluindo ICMS, IPVA e outros créditos estaduais. Os descontos variam conforme a forma de pagamento e para débitos mais antigos pode chegar a 80% nas multas e 40% nos juros para quitação à vista. Também é possível parcelar os valores com descontos progressivos. A orientação é que o contribuinte verifique a situação junto à Cefaz ou à Procuradoria-Geral do Estado. Outras informações durante a nossa programação.
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1: O diferencial. No mundo em que vivemos, cheios de mídias e formatos sociais, ser diferente é quase ser um estranho. Não estamos falando aqui da falta de inclusão com as pessoas com deficiências físicas ou síndromes. Estamos falando daquela pessoa que opta por não ser igual para se encaixar. Daquela pessoa que pensa diferente. Daquela pessoa que não quer ser mais uma, mas única. Afinal, o que é um diferencial? Na matemática, é uma diferença pequeníssima conhecida como infinitesimal. No carro, é um dispositivo mecânico indispensável. No dicionário, algo singular e único. Como podemos perceber, o diferencial é aquilo que nos torna um indivíduo. Muitas empresas, quando estão recrutando novos candidatos, perguntam: mas qual é o seu diferencial? E a pessoa timidamente responde aquilo que acha que o recrutador quer ouvir. Ah, eu tenho uma boa comunicação, eu tenho formação, eu sou especializado em determinada área. Mas por que escondemos a verdade? Por que não falamos o nosso verdadeiro diferencial? Será que é por vergonha das nossas estranhas manias, que na verdade é apenas a nossa individualidade? Todos nós humanos temos as nossas próprias carências, frustrações e dificuldades. Preencher expectativas criadas pela sociedade, onde o homem no social precisa se sujeitar a um mundo ordeiro e alienado, traz conflitos e expectativas irreais, levando-nos muitas vezes a entrar em depressão. Eu preciso de mais seguidores. Eu preciso postar um Reels do momento. Preciso do mais novo modelo de celular lançado. Nas rodas dos amigos, preciso beber muito para poder fazer parte do social. Essa obsessão e angústia para ser aceito no coletivo paira no ar constantemente sobre nós. E aos poucos, dia após dia, vamos nos perdendo. Vamos perdendo o nosso diferencial. Não se perca tentando viver em um ambiente que não te traz felicidade, onde não aceitam seus distintos defeitos e manias. Respeite, respire e apoie a sua singularidade, pois é dela que constitui a nossa originalidade e a nossa unicidade. São as nossas manias e defeitos que nos distinguem de outras tantas outras pessoas. E é o somatório das características intrínsecas que compõem a alma humana. E da próxima vez que alguém te perguntar qual é o seu diferencial, que você possa responder: eu sou diferente porque aprendo quando erro. Sou diferente porque amo cantar alto, mesmo que desafinado. Ou, quem sabe, sou diferente porque falo sozinho as ideias mais mirabolantes, excêntricas e criativas que me vêm à mente. O diferencial é indispensável para não perdermos nossa individualidade. Seja distinto, seja extraordinário, seja você, simplesmente. Pense nisso, mas pense agora.

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1: 12:33.
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1: Produtos brasileiros importantes devem ficar de fora da tarifa de 25% da proposta pelos Estados Unidos. A medida foi anunciada após conclusão de uma investigação sobre as relações comerciais entre os dois países. Entre os itens que devem ser preservados estão a carne bovina, café, chá, frutas, minério de ferro, petróleo, fertilizantes, medicamentos e aeronaves. O governo dos Estados Unidos alega que o Brasil adota práticas que prejudicam o comércio americano. Entre os pontos citados estão PIX, questões ambientais, propriedade intelectual e combate à corrupção. Agora, o processo entra em fase de consultas públicas e audiências. A decisão final sobre eventuais sanções ou novas tarifas deve ser tomadas até 15 de julho de 2026. Outras informações durante a nossa programação.
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Fechando o primeiro bloco do Sequência de Classe. Boa tarde, ouvinte da 101, 2:16. Fechando com Roberta Campos e Nando Reis. Teve também Sarah McLachlan, Coldplay. Abrimos com Elton John, com Rockman. Obrigado para você que também está curtindo de forma online, juntamente na sintonia da 101. Vou para um breve intervalo e volto já já com mais música para você.

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0: Fechando a primeira hora do Sequência de Classe, boa tarde para você, ouvinte, 3 horas e 3 minutos.
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1: 3:17.
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1: A Ferrovia Estadual de Mato Grosso deve ganhar um novo trecho ainda neste mês. A empresa responsável pela obra prevê entregar, no dia 19, o terminal de Dom Aquino, mais de 110 quilômetros de trilhos. O investimento nesta etapa é de cerca de 5 bilhões de reais. O projeto vai ligar Rondonópolis a Lucas do Rio Verde e é considerado um dos maiores investimentos em logísticas do estado. Ao todo, a ferrovia terá 743 quilômetros. E passará por 16 municípios, além de um ramal para Cuiabá. Novo terminal terá capacidade para movimentar até 10 milhões de toneladas de grãos por ano. As obras empregam cerca de 5 mil trabalhadores e devem ser concluídas até 2030. A expectativa é ampliar o escoamento da produção agrícola de Mato Grosso e fortalecer a ligação ferroviária do estado com Porto de Santos. Outras informações durante a nossa programação.
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4: Olá, fã, tudo bem? Eu sou o Paulo Vaz e quero saber se você já reconheceu de qual sucesso você não esquece. Vamos falar. Sim, é o clássico Jailhouse Rock, do eterno Elvis Presley. A canção foi composta por Jerry Leiber e Mike Stoller e lançada na voz do Rei do Rock em 1957. Isso mesmo, são mais de 60 anos de sucesso. A faixa também foi o 3º filme estrelado por Elvis, onde interpretou Jailhouse Rock, prisioneiro do rock, que quando deixa a prisão se torna uma estrela mundial. Que é a temática abordada na canção, como quando diz: todos em todo o pavilhão dançando o rock do presídio. Elvis não chegou a ficar preso, mas ficou alguns anos cumprindo as obrigações militares do país. Período que ficou totalmente ausente da música, mas quando voltou, estourou mais ainda. Inclusive, lançou este e outros sucessos.

Jailhouse Rock foi eleita a 67ª entre as 500 melhores músicas de todos os tempos pela revista Rolling Stone. Elvis se consolidou de uma forma histórica na música como nunca feito antes. Sua sequência de dança para lá de diferente, sua forma de cantar e interpretar o tornou único. Para lembrar a história do rei do rock, existem vários livros, documentários e filmes. Como o filme de Elvis, lançado em 2022, que recebeu várias indicações a prêmios, mesmo não ganhando nenhum. Foi muito aclamado pelos fãs e crítica pela retratação do astro. E aí, gostou do sucesso que você não esquece de hoje? Tem algum outro sucesso que você não esquece que gostaria de ouvir por aqui? Envie sua sugestão no nosso WhatsApp ou pelo e-mail ouvinte@centroamericafm.com.br. Essa foi mais uma edição do Sucesso que Você Não Esquece. Bye bye, até a próxima. 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
1: A Prefeitura de Rondonópolis está oferecendo uma nova oportunidade para quem tem débitos em atraso com o município. O programa Quita Fácil 2026 contempla dívidas com IPTU, ISSQN, taxas, contribuições de melhoria, multas administrativas e outros créditos municipais gerados até 31 de dezembro de 2025. A adesão pode ser feita até o dia 30 de novembro deste ano. Os maiores descontos são oferecidos para quem formalizar o acordo pela internet. Nesses casos, o contribuinte pode conseguir uma redução de até 100% dos juros e das multas no pagamento à vista. Também é possível parcelar a dívida em até 10 vezes, com parcelas mínimas de R$ 80. O pedido pode ser feito presencialmente na Secretaria de Fazenda ou pelo site rondonopolis.mt.gov.br.
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3: 4:34.
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1: Chegando para mais uma edição do Happy Hour, quinta-feira, dia 4 de junho de 2026. Boa tarde, ouvinte da 101, 30 graus e começando mais uma edição do Happy, e eu trago para você as principais informações de hoje. Elefanta famosa do Beto Carreiro deve virar moradora de santuário em Mato Grosso. Fórmula Truck traz mais de 60 caminhões para a capital e marca despedida de ícone do automobilismo brasileiro. Neymar fica de fora do teste do Brasil antes da Copa e Chorão volta às telas e ganha cinebiografia. Tudo isso e muito mais agora.

Uma moradora bem ilustre pode estar de mudança para Mato Grosso. A Justiça de Santa Catarina decidiu que a elefanta Baby, que vive há cerca de 30 anos no Beto Carreiro World, deve ser transferida para o Santuário de Elefantes em Chapada dos Guimarães. A decisão coloca fim a uma disputa que já durava mais de 2 anos. O entendimento foi do que o santuário oferece mais espaço e uma vida mais próxima do comportamento natural da espécie. Muita gente deve se lembrar da Baby. Ela ficou conhecida em todo o país, no Brasil, nas apresentações do Beto Carreiro e até em programas de TV, isso nos anos de 1990. A expectativa é que a mudança seja feita nos próximos 60 dias, com acompanhamento de veterinários e uma adaptação gradual à nova casa.

0: Fechando o primeiro bloco do Happy Hour com Portugal The Man Can Feel Steel. Teve também Marisa Monte, Peter Tosh e abrimos com Cyndi Lauper. Obrigado para você que está curtindo a 101. 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
1: Para quem acha que o Brasil tem feriados demais, um levantamento internacional traz uma surpresa. O Brasil aparece abaixo da média global quando o assunto é número de feriados nacionais. Em 2026, o calendário brasileiro tem 10 feriados nacionais. Mesmo considerando algumas variações regionais, o total fica abaixo da média mundial, que é de 13 datas oficiais por ano. No topo do ranking está o Nepal, com 35 feriados anuais. Já países como México, Vietnã e Reino Unido têm calendários mais enxutos. Segundo especialistas, a quantidade de feriados está ligada à história, à cultura e também à diversidade religiosa de cada país. No caso do Brasil, o calendário mistura datas cívicas e celebrações religiosas que fazem parte da identidade nacional.

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Fechando a primeira hora do Happy Hour com Paralamas do Sucesso Alagados. 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Eu vou pro intervalo e volto já já com mais Happy Hour para você.

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1: Boa noite, ouvinte da 101. Acerte o seu relógio. 6:08, quinta-feira, dia 4 de junho de 2026. Eu trago para você a atualização do tempo para Rondonópolis. A mínima fazendo 17 graus, a máxima chegando na casa dos 32. Noite com muitas nuvens, mas sem probabilidade de chuva. O vento chegando a 3 km por hora, lua para hoje cheia, a umidade relativa do ar em 73%. Ainda segundo informações do site Climatempo, já para amanhã, sexta-feira, dia 5 de junho, a previsão de mínima será de 19 e a máxima podendo chegar na casa dos 31 graus.

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2: No mercado financeiro, o dólar subiu 1,15%, ficando em R$ 5,06. O euro também teve alta de 0,86%, vendido a R$ 5,87. O Ibovespa caiu 2,22%.
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3: Tudo bem? Está começando mais um Cerveja para Descontrair. Hoje vamos falar de um aspecto muito importante na função que o Beer Sommelier desenvolve, que é a análise sensorial das cervejas e o desenvolvimento de novos produtos. É muito importante para uma cervejaria ter no seu quadro um Beer Sommelier. Por quê? Ao analisar sensorialmente as cervejas, ele pode identificar falhas no processo de produção. Quando a gente pensa o mestre cervejeiro, ele está muito ligado à produção das cervejas, analisando a parte de maquinários e insumos. O Beer Sommelier tem o papel de fazer a análise dessa cerveja pronta e ali ele consegue identificar aromas e sabores indesejados e mesmo se a cerveja está dentro do padrão proposto, inclusive pelo mestre cervejeiro. É importante esse papel porque ele ajuda a desenvolver a qualidade das cervejas. Muitas cervejas, ao nascerem, não estão ali prontas, não estão ali com um acabamento perfeito e o Beer Sommelier, através da sua análise sensorial, vai ajudando nesse desenvolvimento, trazendo correções, seja nos aspectos de sabores e aromas, inclusive até de coloração, de graduação alcoólica. Essa análise, ela é extremamente importante para o desenvolvimento de novas receitas dentro de uma cervejaria. Amanhã, vamos falar um pouquinho do papel do Beer Sommelier na construção de cartas de cerveja. Hoje nós vamos ficando por aqui, eu agradeço a sua audiência e você já sabe, cerveja é para descontrair com moderação e responsabilidade.

Os gigantes das estradas voltam a acelerar em Cuiabá. Entre os dias 12 e 14 de junho, a capital recebe mais uma etapa da Forma Truck, uma das principais competições de caminhões da América Latina. Serão mais de 60 caminhões na pista do Autódromo Internacional de Mato Grosso, em um evento que reúne velocidade, potência e muita adrenalina. A etapa também terá um momento muito especial. O piloto Pedro Mufato, um dos nomes mais importantes da história da categoria, fará sua despedida das pistas e será homenageado com o nome do Grande Prêmio. Além das corridas, o público poderá visitar os boxes e acompanhar de perto os bastidores das equipes. A prova principal está marcada para o domingo às 11:45 da manhã.

Fechando mais uma edição do Happy Hour com Engenheiros do Havaí. Obrigado para você que está curtindo a sintonia Engenheiros do Havaí, perfeita simetria. 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Meu muito obrigado, desejo você uma excelente noite de quinta-feira, um grande abraço e até a próxima. Fui!

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